0: 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E a hora certa.
1: 9:04.
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3: Salve, salve, galera, muito boa noite. A partir de agora, aqui pelas ondas da 90.9, tá começando mais uma edição do Overdose pros rádios mais dançantes da capital. A partir de agora, DJ Pirão vai comandar para você as três horas mais dançantes do seu final de semana, diretamente aqui dos suntuosos estúdios da Diário FM, no oferecimento todo especial da Fast Car, a melhor loja de novos e seminovos de Macapá, Norte Home Center, Web Flash Conexão para chegar lá e Clínica Unividas. Até meia-noite, muita coisa boa vai rolar aqui dentro dos ares da Diária.

0: finalizando o primeiro set aqui dentro do Overdose na Diária FM, nas mixagens e apresentação do seu DJ Pirão. Música da melhor qualidade toda sexta-feira. Você só escuta aqui na Diária FM de 9 à meia-noite, às 3 horas mais dançantes do seu final de semana. Esse foi só o primeiro set, só pra você entrar no clima dessa noite de sexta-feira. É, cara, todo mundo já tá se preparando pra sair pra balada, pra curtir nas streets and avenues da cidade e curtir o som da Diária FM. Claro, dentro do Overdose com seu DJ Pirão. Daqui a pouquinho a gente está de volta com mais um Super 7 aqui na Diário FM.
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1: 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E a hora certa.
2: 9:38.
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4: Vamos lá, rapaziada, vamos liberar mais um set aqui dentro do Overdose na Diário FM com seu DJ Pirão até meia-noite. Muita coisa boa vai rolar por aqui. Os clássicos de todas as décadas, das principais décadas, década de 70, 80 e 90, em alto e bom som, pulsando forte nos BPMs lá em cima, para você poder curtir aqui dentro da Diário FM nas 3 horas mais dançantes do seu final de semana. Então avisa para todo mundo, coloca nas redes sociais, arrega o sofá, prepara o petisco e os aperitivos e deixa o playlist por conta da Diário FM até meia-noite. Aumenta o som.

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0: 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E a hora certa. 10:12. 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

0: finalizando uma de Super 7 aqui dentro do Overdose no Diário FM. Esse é o terceiro da noite na apresentação, mixagens e produção do seu DJ Pirão. Toda sexta-feira temos um encontro marcado de 9 à meia-noite aqui na Diário FM. É verdade, dentro do Overdose, com músicas que fizeram a cabeça de toda a galera, desde a década de 70, 80, 90, anos 2000, em versões inéditas e exclusivas que você só ouve aqui na Diário FM, com certeza, com seu DJ Pirão. Daqui a pouquinho a gente está de volta com mais um set aqui na Diário FM.
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5: 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E a hora certa.
6: 10:46.

0: Qualidade aqui nos ares da Diário FM, toda sexta-feira, você já sabe, um encontro marcado, eu daqui, você daí, a gente trocando esse carinho gostoso e ouvindo muita música de qualidade, aquelas velhinhas, as empoeiradas, aquelas que você quase esqueceu, mas toda sexta-feira a gente toca aqui dentro da Diário FM, em versões exclusivas e inéditas, que você não ouve em nenhum outro lugar, só aqui dentro do Overdose com seu DJ Pirão. Daqui a pouquinho a gente está de volta com mais um set aqui na Diário FM.
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7: 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E a hora certa. 11:21.
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0: 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E a hora certa.
1: 11:24.
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Mas toda sexta-feira seu DJ Pirão traz versões inéditas e exclusivas pra tocar pra você poder curtir e abrir o seu final de semana em grande estilo, estourando aquela Chandon maravilhosa, aquele Malbec, aquele Cabernet Sauvignon.

você poder curtir em grande estilo o som da Diária FM. Então aumenta o som e pode colocar na rede social que você está escutando o Overdose com o DJ Pirão e vai até meia-noite.

quarto do Overdose na Diário FM. Esse foi o quinto da noite nas mixagens, produção e apresentação do seu DJ Pirão, tocando só coisa boa, as inéditas, as exclusivas, aquelas empoeiradas. A gente bate um pouquinho a poeira e toca pra você poder curtir na melhor sexta-feira de todos os tempos, abrindo o final de semana, sexta-feira de 9 à meia-noite. Você tem encontro marcado, eu daqui, você daí, a gente trocando esse carinho gostoso aqui.

0: da Diário FM. DJ Pirão tocando muita música boa até meia-noite. Daqui a pouquinho a gente está de volta com mais um Super Set aqui na Diário FM.
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1: 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E a hora certa.
2: 11:58.
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4: E já estamos de volta aqui na melhor 90.9, nossa Diário FM, até meia-noite, cara, tem Overdose. Esse é o último set da noite, é o sexto, com o seu DJ Pirão mixando e apresentando pra você as três horas mais dançantes do seu final de semana, diretamente aqui da Diário FM, pros rádios mais dançantes da capital. Música boa, de qualidade, você só ouve aqui toda sexta-feira, de 9 à meia-noite. Aumenta o som que o Overdose vai até meia-noite aqui na Diário FM, pra você poder curtir.

0: Musicão, musicão da melhor qualidade. Isso é pra finalizar o último set da noite em grande estilo, aqui dentro do Overdose na Diário FM. E já agradecendo a você que esteve com a gente desde as 9 da noite, a galera de Porto Grande, a galera de Ferreira Gomes, de Mazagão, de Serra do Navio, de Pracuúba, cara, muita gente mandando mensagem pra gente, e a gente só tem a agradecer esse carinho maravilhoso, e a gente retribui com muita música de qualidade da década de 70, 80, 90, e como eu sempre digo, em versões inéditas e exclusivas que você só ouve aqui na Diário FM, dentro do Overdose, toda sexta-feira de 9 à meia-noite, com seu DJ Pirão, e já agradecendo esse carinho maravilhoso, cara. 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Chegando ao finalzinho, agradecer a todo mundo, forte abraço. Próxima sexta, DJ Pirão vai estar na área mais uma vez para poder fazer esse Super Revival ao vivo para você aqui na Diário FM. Forte abraço.
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2: 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E a hora certa, 12:31.
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1: 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E a hora certa, 12:33.

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0: 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E a hora certa. 12:35. 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

0: 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E a hora certa.
1: 1:27.
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0: 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E a hora certa.
1: 1:48.

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0: 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E a hora certa. 1:50. 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

0: 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E a hora certa. 2 horas. 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

0: 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E a hora certa. 2:26.
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0: 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E a hora certa. 2:57. 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

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E a hora certa. 3:10.

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1: 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E a hora certa. 3:12. 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

0: 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E a hora certa. 3:25. 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
0: 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E a hora certa. 3:26.
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Anos 90. A década de 90. Os melhores anos da minha vida. Os mais bonitos e mais maravilhosos anos da minha vida. Quando eu tive o privilégio de saber o que é um amor sem limite. E essa canção é a canção de amor mais forte, mais importante que eu já fiz em toda a minha vida. Nessa canção eu falo da descoberta do verdadeiro amor. Descobri que a paixão e o amor são coisas totalmente diferentes. A paixão dura apenas um pouco. E o amor dura tudo. O amor é para sempre. A paixão é apenas uma reação química com direito a adrenalina e tudo. O amor é um sentimento. Uma energia capaz de fazer esse sentimento ser eterno. Quando duas pessoas se amam de verdade, são as almas que se amam. E quando as almas se amam, esse amor é eterno. Claro que eu estou falando da Maria Rita.

0: de qualificar empresas, empreendedores de todos os portes, né? Vocês acabam dialogando com empreendedores de todos os portes, né? A como fornecer. Uma coisa que a gente aprendeu com seus instrutores, seus especialistas, é que fornecer para esse mercado o sarrafo é mais alto, né? Não basta ter só o CNPJ ativo, colocar ali o certificado, o alvará da prefeitura, da vigilância sanitária, tem que ter medidas de compliance, não é, Isana?
1: Você falou a palavra-chave, Kleber, compliance, né? O mercado corporativo, que é você ter um CNPJ e vender para um outro CNPJ, ele requer algumas qualificações, né? Algumas especialidades, digamos assim, porque é um pouco diferente realmente. Então, a indústria de óleo e gás, como ela é uma indústria muito grande, né? Ela está presente no mundo inteiro, ela não é uma indústria que acontece só aqui no Brasil, né? Então, ela acontece aqui no Brasil, lá para os Estados Unidos, né, para a Europa, para vários outros países. Então, é natural que os fornecedores, eles participem desses mercados globais. Uhum. Então, a linguagem, ela tem que ser universal também entre eles, né? No sentido de quê? Dos requisitos, das normas, para que as empresas que atuem aqui no Brasil, elas possam também entender e fazer parte dessa cadeia que muitas vezes começa ali lá na Europa e termina aqui no Brasil. Então, por isso que esse fornecedor, ele tem sim que atender a esses requisitos de fornecimento. Esse é o papel que o SEBRAE tem atuado assim de forma muito constante para orientar os empresários. E a gente está começando agora a fazer algumas ações mais diretamente com o setor de hospedagem e alimentação, que inclusive no seminário lá em Oiapoque, a gente vai ter um momento para falar especificamente com essas empresas. Então, o seminário lá em Oiapoque, ele começa primeiro com uma palestra da Petrobras, para falar sobre o Poço Morfo, né, para dar aí essa visão de como é que está a atividade de exploração e pesquisa desse momento que a gente está vivendo, né, o que já aconteceu, quais são as perspectivas. Depois eles vêm trazer uma palestra sobre como acessar o portal Petronext, que é o portal de compras da Petrobras. Então, ali eles vão dizer quais são a forma, como é a forma que você acessa esse portal, quais são os documentos que você tem que ter, né, para que você possa estar na plataforma deles de fornecimento. E depois o SEBRAE vem para falar com as empresas de hospedagem e alimentação, porque são as primeiras empresas agora que já estão começando a receber, né, aí esse movimento da cadeia por conta do óleo e gás. A gente tem recebido já algumas empresas de fora do estado, alguns profissionais por conta dessa movimentação, né? Então, as empresas locais já têm sentido a necessidade de mudar algumas práticas para se adequar, né? E, então, é um pouco diferente, sim. E é isso que a gente vai falar com eles, né? Diz, ó, você quer fornecer para o mercado de óleo e gás? Então, preste atenção aqui nesses requisitos, né, de compliance. O que é o compliance? É estar em conformidade. Então, se a empresa tem uma determinada regra de fornecimento, o fornecedor local aqui, ele tem que entender em cumprir para estar em conformidade com aquela solicitação do comprador dele, do grande.
0: E não basta dizer que faz, é preciso provar que faz, que adota medidas de compliance, né?
1: É isso mesmo. Então, tem que implementar processos, né? Então, eu tenho que ter um processo ali para garantir que, exemplo, a minha alimentação, ela esteja, né, tá na temperatura adequada, embalada de forma adequada, que ela vai ser transportada de forma adequada também. Então, a empresa, ela tem que determinar, implantar alguns processos. E o SEBRAE apoia a empresa para que ela implemente esses processos por meio de consultorias, né? Então, a gente vai com uma linguagem mais especializada aí para as empresas de hospedagem e alimentação nesse momento.
0: Esse segmento que você falou de fornecer de CNPJ para CNPJ é o que se costuma dizer de vendas B2B, né? Business to business, é isso?
1: É isso mesmo.
0: Vendas corporativas.
1: Vendas corporativas, né? Que se fala aí no mercado B2B. Você trouxe um ponto importante, Kleber, que é um mercado também assim que requer que quem esteja trabalhando nele fale minimamente, né, o inglês, o idioma inglês, porque é uma cadeia, como eu mencionei, que acontece aí, né, no mundo todo. Então, é uma linguagem universal. Então, fica

0: aqui também a dica para que a gente possa aí, né, tirar um pouquinho o pó do nosso inglês, para quem já tem alguma experiência, começou, e para quem ainda não tem, que, né, procure ali se qualificar para entender os termos, principalmente, que a cadeia tem, porque são muitos termos técnicos, né, que são utilizados em inglês, que para a gente ter uma boa comunicação também é importante conhecer. Então, tudo isso o Sebrae orienta, enquanto estratégia de negócio, né? A gente fala muito isso com as empresas, dizer que o mercado corporativo, ele é um mercado, sim, que tem muitas oportunidades, e que requer, por isso, que as empresas elevem um pouco mais aí o seu padrão de atendimento, né? Para que elas cumpram adequadamente os requisitos exigidos pelas grandes.
1: Para participar da feira lá no Oiapoque, quem está sendo alcançado agora pelo sinal da FM, ou para quem estiver com a gente pela internet, é preciso fazer uma inscrição prévia, ou a famosa demanda espontânea. Se chegar lá, já entra, tira um crachá. Como é que vai ser essa regra para adentrar lá na Feira Internacional de Oiapoque, minha carizana?
0: As programações culturais, Kleber, elas necessitam de um credenciamento, né? É gratuito, toda a programação ela é gratuita. Então, a gente vai ter ali alguns espaços, né, de realização da feira no município. Lá no João Natividade, no Natizão, a gente vai estar com os estandes, com a nossa programação cultural, com a cozinha show, o estande da Petrobras e outros estandes. A nossa unidade lá, né, vai estar falando sobre energia renovável também, atendimento. E funciona de 5 às 10 da noite, né, talvez um pouquinho mais. E a entrada, ela é gratuita, não precisa fazer credenciamento.
1: Você fala 5 da tarde, né? Sempre no fim da tarde.
0: Sim, sempre no fim da tarde, início da noite até o final da noite. Durante 4 dias, então é o, digamos assim, é o centro principal das atividades. E lá na escola Joaquim Caetano da Silva, a gente tem a programação técnica, que parte da programação técnica que vai acontecer esse seminário de óleo e gás. A gente tem outras palestras, né, que a gente está divulgando nas nossas redes sociais, muito interessantes também, voltadas aí para bioeconomia, né, para falar de cidades inteligentes. Tem várias outras temáticas, está muito rica a programação. O Sebrae também está com sua carreta empreendedora, lá na Praça Exildo Crescêncio. E a gente vai ter lá também várias ações para atendimento empresarial. Então, vamos ter orientação para abertura de empresas, legalização, vamos estar falando sobre oficinas de gestão financeira para as empresas, né? Como gerenciar melhor as finanças pessoais para ter lucro. Então vai ter uma programação muito legal. E no escritório do Sebrae também a gente tem umas programações técnicas, então são basicamente esses espaços que a programação do Sebrae, né, da terceira feira internacional de Oiapoque vai estar acontecendo. Então a gente convida aí todos para participarem, né, para estarem conosco. Olha só, a gente dando um spoiler aqui, né, da nossa programação cultural. Então a gente vai ter desde cultura indígena, pagode, cúmbia, né, sertanejo e brega. Então a programação ela está bem variada e não deixem de passar lá na feira conosco. A gente vai ter a Patrícia Bastos, o coletivo indígena Caripuna, Tati Taylor, enfim, não vou falar todos aqui, mas dizendo que está bem variada para todos os gostos, vai ter rock também. E é isso, Kleber, como eu falei, a gente valoriza sempre o que tem de melhor ali no nosso território, seja na gastronomia, na cultura, né, nos eventos técnicos. A gente vai estar também ali com parceiros como o IFAP, né, a universidade, trazendo também os seus conteúdos para dentro do evento.
1: Ah, que maravilha, Isana. Todos os ingredientes, né, prenúncios aí de mais um grande evento assinado, né, pelo Sebrae. E parceiros, né? São vários parceiros, ninguém chegaria a um lugar algum sem parcerias, né?
0: É isso aí. Então, eu gostaria só de reforçar e agradecer, né, como você

0: Alô, todos os parceiros aqui, então, governo do estado do Amapá, por meio da agência, né, Amapá, temos aí a CCIG, a CTG, o Sistema Fecomércio também, que está conosco ali na realização das oficinas.
1: Estão ligando para ti aqui, Ana. Estão ligando para ti aqui, deixa eu ver. Fala, Iraçu, bom dia. Libera aí, Bruno. Oi, Iraçu, bom dia. Peraí, o que que tá acontecendo? Aqui, será que é o meu áudio aqui? O que eu fiz de errado aqui, meu Deus? Sempre dá um problema nessa peça que tá entre o computador e a cadeira aqui. Não tá saindo aí, Bruno? Né? Tava saindo agorinha, né? O Iraçu, lembra do Iraçu, né? Claro, foi
0: por
1: teu chefe, né?
0: Deus o livre.
1: É.
0: Querido amigo.
1: O Iraçu tá ligando pra
0: grande
1: cá.
0: Grande profissional.
1: Ó, liga aí. Agora sim. Olha, Iraçu. Fala, doutor Iraçu, rubro-negro, Colares.
2: Colares, parabéns, meu amigo.
1: Ah, sim, obrigado. Obrigado. 25 de julho é meu saúde. Aniversário, ele tá lembrando disso.
2: Pois é, cara. Parabéns, saúde, vida longa.
1: Ah, nós estamos.
2: Os presentes vêm por conta do Mengão, que há de mandar voz. Boas vitórias pra nós aí.
1: Tá bom, tá bom. A Isana Alencar tá te mandando aquele abraço. Tá com a gente aqui ao vivo no estúdio aqui.
2: Minha filhada, Deus o livre, um carinho especial pra ela. Um abraço pra ela também aí, viu? E pra você, saúde, felicidade, paz, prosperidade. Tudo de bom, Kleber?
1: Obrigado, Iraçu. Obrigado pelo carinho.
2: Vamos retomar aquele contato com a minha sobrinha, com a Jane, lá em Paris.
1: Pois
2: vamos retomar aqui.
1: Já tentei colocar tua sobrinha no quadro Amapaense pelo Mundo, mas na hora que a gente tá entrando no ar aqui, ela tá, imagina, lá em Paris, ela tá na hora do almoço no restaurante dela com o maridão. Mas vamos continuar. Eu falei pra ela, a opção é gravar. Quando não dá pra fazer ao vivo, a gente grava, tá bom?
2: Uma hora vai dar certo, a gente vai articular isso aí, tá?
1: Obrigado, irmão. Obrigado pela lembrança.
2: Saúde, recomendações pra Isana aí, tá bom, Cleber? Um abraço grande aí, camarada.
1: Grande Iraçu Colares. Foi presidente do conselho, né?
0: Foi presidente do conselho, é conselheiro.
1: Duas vezes, né?
0: Duas vezes, é nosso conselheiro ainda. E um querido amigo, muito contributivo, né? Não só no SEBRAE, mas demais entidades também. Então, carinhosamente também, né? Aí chamado de tio. Então, um carinho muito especial, um abraço.
1: Ele falou que tem a filhada
0: dele.
1: Senhor.
0: É.
1: Filhada do coração.
0: Filhada do coração. Então, um abraço.
1: Muito bacana. Deixa eu ver quem mais. O John Júnior, Dom Júnior, tá te mandando um abraço aqui. O Dan Figueira também. Ah, o Dan Figueira vai estar na feira. Ele trabalha com um negócio de energia solar. Enfim, vai ter de tudo lá, né?
0: Vai ter de tudo lá. Eu queria reforçar, Kleber, que no stand lá do Sebrae Energia, né? A gente vai estar com orientações sobre o setor de energia solar. A gente vai estar com a participação da Associação Amapaense das Empresas de Energia Solar, que vão estar no nosso estande, a convite, para falar sobre algumas tecnologias novas, sobre mobilidade elétrica, baterias, né, sistemas on-grid, off-grid. Então, a gente vai levar esse conhecimento para o município também, falando sobre eficiência energética, que é um tema muito importante, né, que a nossa área cuida também, além de óleo e gás. No sentido de como as empresas podem hoje gerenciar melhor a sua energia para que ela tenha maior competitividade, porque a gente sabe que a energia ela é um custo muito pesado, né, para a formação do preço ali da gestão do negócio. Então, como é que uma pequena empresa ela olha ali para os seus equipamentos, né, e toma uma decisão no sentido de fazer um investimento para substituir, de repente, algum equipamento ou migrar para uma energia solar, né? Então, tomar essa decisão, ela é muito importante. E o empresário, né, ele tem que ter informações ali qualificadas e mais assertivas para que ele seja, digamos assim, próspero, né, e bem-sucedido naquela intervenção que ele vai fazer. Então, o SEBRAE vai estar levando esse tipo de conhecimento também. A gente vai estar com uma ação de orientação. E vamos ter um serviço que é a análise da conta de energia dele, né? Então a gente vai conversar lá com as empresas, vai fazer o upload da conta dele e vai passar, né, ali por uma consultoria especializada para dar esse retorno e dizer, olha, você tem oportunidade de melhorar aqui nesse item, nesse. E em parceria com a AP Solar, a gente vai estar com essa conversa também para todo mundo que tem interesse em saber sobre energia renovável, energia solar. Então fica também aí o convite para as empresas lá de Oiapoque, né, e região que queiram ter acesso a esse conhecimento, estejam conosco. Inclusive a gente tem uma palestra no dia 1º de agosto, no sábado de manhã, lá no escritório do Sebrae, com o Jorge Miro, que é o gerente de relacionamento com o cliente do Grupo Equatorial. Então ele vai estar conosco fazendo uma palestra sobre energia.
1: Eu chamo ele de diplomata, diplomata, Jorge Miro.
0: Jorge Miro é um super parceiro, né, assim, do Sebrae, das nossas iniciativas. Então ele vai estar conosco orientando as empresas, tirando dúvidas também, falando um pouquinho aí, né, da atuação, enfim, de como o Grupo Equatorial pode estar impulsionando os pequenos negócios. Então fica o convite também para que estejam conosco no dia 31 pela tarde na Escola Joaquim Caetano da Silva para participar do seminário de óleo e gás, e no dia 1º de agosto, no sábado, pela manhã às 9 horas, para prestigiar a palestra do Jorge Miro, né, do Grupo Equatorial, que vai estar falando sobre energia para pequenos negócios.
1: Maravilha. Isana Alencar, mulher, é uma enciclopédia também, né? Por isso que eu sou cada vez mais fã do curso de administração. Você fez por onde?
0: Eu me formei pela UNAMA, né, em Belém.
1: Em Belém. Você é de lá ou daqui?
0: Não, eu sou daqui. Né? Na época a gente ainda não tinha, quando eu me formei ainda não tinha o curso de administração. Mas eu sou encantada, né? Adoro meu curso, sou muito feliz. E adoro o que eu faço também, Kleber, que é conversar, né, com as empresas, com os empresários, assim. E bater papo, né? No sentido assim, gente, o que, que a gente pode fazer melhor? Como a gente pode crescer? Como a gente pode inovar, né? O nosso estado, ele é um estado cheio de oportunidades, de muitas capacidades, né? Então, assim, impulsionar empreendimentos, impulsionar sonhos, isso pessoalmente, assim, me move muito. E por isso que eu acredito muito, né, na proposta, no propósito do Sebrae. E especialmente agora desses dois temas que eu tenho me dedicado, que é o setor de óleo e gás e energia, né, que tem tudo a ver com os pequenos negócios. Uhum. São os temas aí, né, não tão do futuro, mas porque já estão acontecendo. E que o quanto antes as empresas, os empreendedores olharem, mais bem-sucedidos serão para o futuro.
1: Maravilha. Boa feira para todos nós.
0: Obrigada, Kleber. Abraço.
1: Valeu, Denise Quintas. E a doutora Máxima Maia está te mandando um abraço aqui também, viu?
0: Obrigada.
1: É isso aí. Fica agora com Togas e Becas. O Conexão volta sábado que vem, às 7 da manhã, tá bom? E se tiver uma país pelo mundo aí, indica para gente. 999-99157-0022 é o nosso canal da produção do quadro aqui, Amapaense pelo Mundo. Tchau, pessoal. Um abraço.

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Ok, ok, muito bom dia Amapá, bom dia Macapá, eu sou o Jorge Anais e começa agora mais um Togas e Becas, o nosso encontro semanal de todos os sábados. A equipe técnica do programa, o Joca, o Ferrari, já estão por aqui fazendo os últimos ajustes para garantir a qualidade da nossa transmissão para você. Quero dizer que é uma alegria ter você conosco em mais essa manhã de sábado, em pleno Macapá verão. Sábado de muito sol, muito calor na capital amapaense. Final de semana vibrante, porque reforço as opções da nossa identidade cultural na Festa de Santiago, lá em Mazagão. Eu espero que a sua semana tenha sido abençoada e que a sua sexta-feira tenha sido muito proveitosa. E vamos aos destaques do programa de hoje. A força que eu tenho guardado, o peito. Hoje trazemos para o centro da nossa pauta a solidão. Sabe aquela sensação de passar horas e horas rolando a tela do celular, vendo vídeo atrás de vídeo, e quando olha para o lado você percebe que está sozinho? Pois é, a gente vive na era mais conectada da história da humanidade, mas os consultórios de psicologia estão cheios de pessoas que se sentem mais solitárias do que nunca. E eu, como advogado, que atua com direito de família, vejo diariamente as consequências disso dentro das casas. Não são brigas, não são traições, é cada um na sua tela. Pais que não conversam com os filhos, casais que dormem de costas um para o outro, com o celular na mão. As redes estão roubando algo que o direito sozinho não consegue proteger. Para nos ajudar a entender esse fenômeno e, mais importante, para nos dar ferramentas para escapar dele, nós receberemos hoje o psicólogo André Romero, que está lá conosco daqui a pouco, falando sobre essa solidão. Vamos falar também sobre cota étnico-racial nos concursos públicos do Amapá. O Amapá, você sabe, é um dos estados com maior proporção de população negra e parda no Brasil. Mais de 85% do eleitorado nosso se declara preto ou pardo. Mas você sabia que até hoje o Estado não tem uma lei própria que garanta cotas raciais em concursos públicos? É isso, não tem. Enquanto a lei federal já reserva 25%

das vagas em concursos públicos federais para negros. O servidor público estadual amapaense ainda não tem essa garantia legal e isso pode estar prestes a mudar. Um projeto de lei que institui a política estadual de cotas étnico-raciais no Amapá está em fase de análise lá no Palácio do Setentrião. E quem está por trás dessa elaboração, quem está por trás dessa proposta, é também a Comissão de Promoção da Igualdade Racial da OAB Amapá. Mas o projeto também não se limita a negros e pardos. Ele também prevê a reserva de vagas para indígenas e quilombolas, além de estabelecer mecanismos de heteroidentificação, fiscalização e transparência. Para nos contar como surgiu essa iniciativa, quais os desafios da tramitação e como vai funcionar a Comissão de Heteroidentificação, nós receberemos a advogada Josineide Araújo, doutora Josineide, que é presidente da Comissão de Igualdade Racial da OAB. Vamos atravessar o oceano até Portugal. E Portugal e Amapá, à primeira vista, pode parecer uma relação distante. Afinal, são quase 7 mil quilômetros de oceano entre Macapá e Lisboa. Mas quem olha de perto descobre que essa distância é muito menor do que parece. A cultura portuguesa está entranhada no nosso vocabulário, na nossa culinária, nas nossas famílias. E nos últimos anos, essa relação ganhou novos contornos. O acordo de mobilidade com os países de língua portuguesa simplificou a vida de brasileiros que querem viver em Portugal. O Tratado Mercosul-União Europeia acaba de entrar em vigor e promete também movimentar o comércio entre esses dois blocos e a comunidade portuguesa no Amapá continua crescendo e se organizando. Para falar sobre tudo isso, o presente e o futuro das relações entre o Amapá e Portugal, nós temos três convidados especiais hoje. O Lucas Adelino, que é presidente da Associação dos Portugueses no Amapá, o Antônio Maria Brito, que é presidente da Câmara do Comércio Brasil-Portugal, e para completar a mesa, o advogado Américo Diniz, que é vice-presidente da Associação dos Portugueses no Amapá, que está na linha de frente do atendimento à comunidade e conhece de perto as demandas do dia a dia, desde a burocracia com documentos até a organização de eventos culturais.

0: Olho no relógio, olha a hora, 9:13.
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0: Os números do eleitorado amapaense para as eleições de 2026, divulgados pelo TRE do Amapá, são mais do que estatística. São, na verdade, um retrato da nossa identidade e um teste de maturidade democrática. Somos pouco mais de 577 mil eleitores, com crescimento de apenas 1,1% em relação a 2024. Um número que já deveria acender um alerta. Onde estão os jovens que completaram 16 anos e não tiraram o título? Apenas 5.886 adolescentes aptos a votar é pouco para um estado com base jovem como o nosso. As mulheres são 51% do eleitorado. 296 mil eleitoras contra 280 homens. Mas essa maioria numérica de mulheres não se reflete nos espaços de poder. As câmaras municipais, Assembleia Legislativa e Bancada Federal seguem distantes da paridade. O voto feminino é majoritário, mas a representação feminina ainda é tímida. E isso não é um dado. Isso é uma distorção democrática que precisa ser enfrentada. O perfil racial é igualmente revelador. Somos 72,15% de autodeclarados pardos e 11,53% de pretos e 1,93% de indígenas.

0: Somando tudo isso, os eleitores não brancos representam mais de 85% do eleitorado amapaense. Isso nos coloca entre os estados de maioria negra e parda mais expressiva do Brasil. Qualquer discurso político que ignore essa realidade está descolado da base social que pretende representar. A pauta racial não é acessória. É uma pauta central para quem quiser dialogar com o Amapá real. A escolaridade acende outro alerta. Apenas 10,13% dos eleitores têm ensino superior completo. A maioria parou no ensino médio, 28,16%, e 3,23% são analfabetos. Isso impõe uma responsabilidade dobrada para a comunicação política e para os formadores de opinião. Um eleitorado com menor escolaridade é mais vulnerável a discursos fáceis e promessas vazias. Cabe à sociedade civil organizada, e aqui eu chamo a advocacia também em especial, para ocupar esse espaço da educação política. Há ainda dados que merecem atenção pelo que esses dados escondem. Apenas 1,37% dos eleitores declararam algum tipo de deficiência. O número é baixo, muito baixo para ser real. Sugere uma subnotificação por falta de acessibilidade na informação ou receio de declarar. As sessões eleitorais precisam ser cobradas quanto à acessibilidade real, não apenas aquela declarada. Dos 1.089 eleitores que se autodeclararam transgênero, apenas 150 usam o nome social no cadastro eleitoral. Já existe uma lei que assegura esse direito sem necessidade de retificação do registro civil. Mas a informação, ao que parece, não está chegando a quem precisa. Onde está o Estado para garantir que esse direito saia do papel? O Amapá que vai às urnas em 2026 é feminino, é jovem, é pardo e com sede de representação real. Os números do TRE do Amapá não são apenas dados, são uma convocação. Então, que os candidatos olhem para esse retrato e enxerguem o povo que está diante deles. E que a sociedade civil, especialmente aqui, me referindo à advocacia, cumpra o seu papel de vigiar para que o voto seja livre, informado e digno da história que carregamos. O povo que não respeita onde pisa, não entende a fronteira que o protege. Editorial sob o título O Amapá que vai às urnas, assinado por este advogado e apresentador.
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1: Bom, vamos atualizar.
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1: Agora sim, vamos atualizar com o portal do Diário do Amapá, destacando as principais notícias do estado. Clécio oficializa a chapa e reúne aliados em convenção nesta sexta-feira, 24. Segurança Pública do Amapá mantém queda consistente e reduz crimes contra a vida em 40% no primeiro semestre de 2026. Randolph Rodrigues tem candidatura ao Senado homologada em convenção que reúne partidos aliados no Amapá. Festividade de São Tiago celebra 249 anos de tradição e identidade afro-amapaense. Petrobras integra a programação da terceira-feira internacional.

Nacional de Oiapoque. Clécio oficializa a candidatura em grande convenção com Teles, Randolph e Aline. 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

Bom, já agradecendo a sua companhia, você que nos acompanha todos os sábados, fazendo as suas compras, supermercado, açougue, padaria, o sábado é este dia mesmo, é o dia do churrasco, é o dia que você se prepara para enfrentar o domingo e a próxima semana. Quero mandar um abraço, eu vou pegar aqui a minha relação, já mandar os meus primeiros salves aqui. E começo mandando um salve para o meu amigo, meu colega advogado, cadê? Onde é que eu estou? Onde é que está a minha relação? Bom, está aqui. Começar mandando um advogado, meu colega Rômulo Simões, e para sua esposa, sua família, ouvinte assíduos do programa. Também abraçando o Carlos Souza, presidente do Clube dos Advogados, o presidente da Caixa de Assistência, doutor Helder Ferreira. Ah, dando um abraço também para o meu amigo Pinheiro, administrador da Eletronorte, na escuta do nosso programa. Agora o papo é, a pauta é a lei do spray de pimenta para mulheres. Presta atenção nisso aí. Foi sancionada e publicada no Diário Oficial da União de ontem, sexta-feira, a lei que autoriza a venda e posse de spray de pimenta para mulheres maiores de 18 anos no Brasil. Essa medida exclui o produto do Estatuto do Desarmamento. Esse produto era proibido na forma do Estatuto do Desarmamento e a lei unifica as regras de comercialização do spray de pimenta. E essas regras antes variavam de estado para estado. Cada estado tinha a sua. Essa lei estabelece o quê? Em termos assim, bem sucintos. É para mulheres, vai ter direito a usar o spray de pimenta, mulheres maiores de 18 anos. Não vai ser possível, como era discutido, se mulheres jovens de 16 anos, mesmo com autorização dos pais, poderiam usar. Isso foi vetado, não pode. A utilização tem que ser de forma moderada, de forma a repelir a agressão que essa mulher esteja sofrendo naquele momento. O spray vem apenas com 50 ml, acima de 50 ml, esse produto ele é restrito às Forças Armadas e às Forças de Segurança. Agora, isso ainda precisa ser regulamentado pela Anvisa. Essa pessoa, para conseguir comprar esse spray de pimenta, vai ter que se apresentar com um documento, com foto, comprovante de residência e certidão de antecedentes criminais. Essa mulher não pode ter condenação por crime doloso violento. Essa venda vai ser registrada com rastreabilidade e orientação de uso de emissão. E sobre esse aspecto eu vou fazer um comentário aqui. Esse avanço dessa lei me parece um avanço simbólico, mas ele tem algumas lacunas práticas. A lei é um passo importante quando reconhece o direito da mulher a usar esse meio de defesa pessoal e a unificar as regras que antes eram um verdadeiro mosaico. Cada estado fazia do seu jeito. O Rio de Janeiro e Santa Catarina já tinham suas leis próprias, agora nós teremos um padrão nacional para a utilização do spray de pimenta. Agora, a eficiência prática ainda vai depender de regulamentação da Anvisa, que ainda vai definir qual será a concentração máxima de pimenta nesses sprays. Enquanto isso não vem, a lei existe, mas o produto não pode e nem estará disponível nas prateleiras até que saia a regulamentação. Essa proibição do veto aos 16 anos, o presidente achou melhor vetar, porque o entendimento é que esses adolescentes de

16 anos, eles não têm ainda, estão numa fase de formação. E o acesso a qualquer instrumento de defesa, mesmo não sendo letal, como o spray de pimenta, exige maturidade para que tenha o uso responsável. Agora, exigir que a compradora não tenha condenação por crime doloso, violento, ela é uma exigência razoável, mas levanta uma questão. E aquela mulher que já tem medida protetiva contra um agressor? Ela precisa provar que não tem antecedentes, mas o sistema não exige que ela comprove estar em situação de vulnerabilidade para ter o acesso facilitado. Ora, ela pode ter algum processo, mas não relativo à violência. Na violência, ela é vítima e ela precisa, sim, dessa proteção. A lei do Rio de Janeiro, por exemplo, ela prevê distribuição gratuita do spray de pimenta para mulheres com a medida protetiva. A lei federal, que foi promulgada ontem, ela não trata dessa questão. Então, resumindo, a lei autoriza a venda de spray de pimenta para mulheres maiores de 18 anos em todo o Brasil, com essa regra unificada, mas exige a documentação e certidão de antecedente para poder comprar essa lei. E a Anvisa ainda precisa regulamentar qual é a concentração básica, qual vai ser a concentração básica de pimenta. Sem isso, a lei não sai do papel. Então, essa lei saiu do Estatuto do Desarmamento e agora as mulheres, como meio de defesa, legítima defesa, vão poder se utilizar do spray de pimenta nas suas ameaças ou quando estiver sofrendo violência.

0: Olho no relógio, olha a hora, 9h27. Vamos a um breve apoio cultural e já voltamos aqui com uma entrevista muito importante, falando sobre solidão, com o psicólogo André Romero, que já se encontra aqui no nosso estúdio, já vai dar o bom dia dele antecipadamente. Bom dia, doutor André.
1: Bom dia, doutor Jorge Anais. Bom dia a todos os ouvintes. É sempre um prazer estar aqui com vocês.
0: Da mesma forma, voltamos já para começar a nossa entrevista. Vamos ao apoio cultural e já voltamos.
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0: Olha no relógio, olha a hora, 9h33.
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0: Bom, conforme anunciamos na abertura do nosso programa, já está aqui conosco o Dr. André Romero, que é psicólogo e vai tratar da gente na Dança da Solidão. Aliás, Paulinho da Viola tem uma música muito interessante que depois, lá no final, a gente vai botar essa música, viu, Joca? E tem tudo a ver com a entrevista que nós vamos fazer com o Dr. André, que já nos cumprimentou no início. Eu já vou começando aqui, Dr. André, direto ao ponto. Lembrando que a gente vive hoje a era mais conectada da história da humanidade. Mas nunca foi tão fácil falar com alguém, mandar uma mensagem, fazer uma videochamada. E, no entanto, os consultórios, o senhor me falou, que estão cheios de pessoas que se sentem mais sozinhas do que nunca. Como explicar esse contrassenso, doutor André? A tecnologia que prometia nos aproximar está, na verdade, nos afastando, é isso?
2: Perfeito, doutor. Afasta porque traz a ilusão da conexão. E é uma ilusão de conectividade, né? Porque na prática não é uma conexão, é um afastamento. E a grande questão da solidão, o problema não é apenas estar só, mas é a forma que você se relaciona com o outro e a forma que você também se relaciona consigo mesmo. E as redes sociais, elas propagam essa ilusão de conectividade. Né, ao mesmo tempo que traz essa aproximação, afasta o contato das pessoas pessoalmente, né?
0: Agora, o que que falta, assim, quando a pessoa está no telefone ali, preso, quando ele curte e quando ele compartilha, o que que isso afasta do contato, do olho no olho? O que que o olho no olho entrega mais do que essa interação com a internet, com o curtir, com o compartilhar e com o comentar?
2: Fala de uma demanda estrutural nossa, que é de reconhecimento. Todo mundo não quer somente ser visto, mas as pessoas querem ser reconhecidas.

e as curtidas, comentários, seguidores, eles trazem essa falsa ilusão, essa falsa sensação. Inclusive as redes sociais, através dessa hiperconectividade, elas trazem essa venda, né? Hoje em dia as redes sociais vendem que nós devemos tapar todo o sentimento de vazio, que você tem que ser preenchido em vários campos. E realmente é uma venda, né? Literalmente as pessoas vendem isso nas redes sociais, que você precisa fazer isso para ser feliz, você precisa fazer determinado preenchimento, você precisa comprar determinada coisa, você precisa sempre de algo para tapar um vazio nosso. E a psicanálise, ela vai na contramão disso.

0: contrário disso. Por isso que as pessoas adoecem. Por isso que as pessoas têm aquela sensação de insatisfação constante, de que me falta algo, de que eu tô com uma depressão, não tô atingindo aquilo onde as pessoas estão.
1: Quais são os efeitos concretos que têm chegado até o senhor, que nos seus estudos o senhor tem verificado que quando a pessoa fica exclusivamente no celular, que ela perde essa capacidade de interação, de interagir com os seus semelhantes, com seus familiares, com seus amigos, o que que isso a longo prazo acarreta nesta pessoa?
0: Uma das marcas que eu percebo desse sofrimento atual é a falta de espaço para uma escuta sem julgamento, sem críticas, sem interrupções, que é a dinâmica das redes sociais. É uma comunicação cheia de crítica, de julgamentos, de não escuta do outro, e essa dinâmica que acontece através das redes sociais acaba adentrando nas relações interpessoais também. As pessoas se interrompem, as pessoas não se escutam, as pessoas criticam e julgam o tempo inteiro, apontam para o outro. É uma dinâmica também de afastar de si próprio, né? E é interessante que essa solidão, ela bate lá quando você chega em casa. Quando você coloca a cabeça ali no seu travesseiro, essa sensação ela vem forte. E muitas pessoas, Jorge, querem aniquilar essa sensação. Fazer alguma coisa, eu preciso. E tem pessoas que recorrem a vícios. Álcool, droga, bet, que nós já falamos bastante aqui no programa, inclusive. Sim. São tentativas de preenchimento de algo que, no fundo, de fato, não vai acontecer. Ninguém é um ser completo de uma forma absoluta. Mas é importante a gente colocar que é isso que é vendido nas redes sociais, que você precisa sempre estar aqui em cima, né? A gente não está aqui, a gente faz essa curva, né? Sobe e desce. Sim. E tudo bem. Por que tudo bem? Porque nós precisamos aprender a conviver com essas curvas, com esse vai e vem, né? Porque é algo natural. Só que as pessoas têm medo de cair e não se levantarem mais. Porque hoje em dia o que é propagado, o que é vendido, é que você precisa sempre fazer algo. Tudo hoje é obrigatório, tudo hoje você tem que produzir. Inclusive, Jorge, até o descanso se tornou um peso. Porque hoje todo mundo fala nas redes sociais sobre você precisa descansar, você precisa ter uma pausa. E quando a pessoa está na sua correria, nas suas necessidades, isso não é mais sentido como algo leve. Não, eu preciso parar. Por quê? Porque eu sou obrigado a parar, porque é a narrativa que está me cercando. Então, até quando a pessoa vai descansar, ela cansa no próprio descanso.
1: Sim.
0: Então,
1: sim,
0: é uma sensação muito atual, inclusive, que as pessoas estão falando bastante, Brasil afora, desse cansaço no descanso. Poxa, eu dormi bastante, eu tirei umas férias de uma semana, 15 dias, mas essa sensação de cansaço não desapareceu. E isso tudo é gerido, com certeza, pelas narrativas das redes sociais
1: pois
0: hoje em
1: dia. Eu, como advogado que atua com direito de família, eu vejo diariamente famílias sendo despedaçadas dentro de casa. Não por brigas, não por traições, mas porque cada um está na sua tela. Não é cada um no seu quadrado, é na sua tela. Pais que não conversam com os filhos, casais que dormem de costas, um para o outro com o celular na mão. O marido acorda na madrugada, a mulher está com o celular acordada vendo, e vice-versa. E a mulher acorda, vê o marido na madrugada também com o celular na mão, mas não conversa entre si.
0: Isso não é uma coisa só de jovem, né, doutor?
1: Não, tá, pois todo mundo inserido nisso. É exatamente isso. Agora, o senhor que estuda o comportamento humano, o senhor confirma essa percepção? É um vício?
0: Com certeza, é um vício, inclusive, que atingiu muito forte as pessoas idosas, né? Muitas pessoas idosas, acima de 65 anos, estão imersas nesse meio. O quanto que isso faz mal também, o quanto que isso afasta as pessoas do convívio prático, daquilo que pode ser mais natural e leve na vida, né? Mas eu queria reforçar um ponto importante sobre a questão da solidão a partir do desamparo. O desamparo é estrutural nosso também, enquanto ser humano, né? O bebê, ele não sobrevive sozinho.
1: Sim, assim, é gregário,
0: não
1: é só.
0: Então, ele precisa que o outro o alimente, que o outro cuide dele, que o outro interprete seu choro. Então, essas marcas, quando a gente está na primeira infância, ela não desaparece por completo na vida adulta. Ela ressurge, principalmente quando a gente entra em contato com situações de perdas, frustração, com a incerteza, doenças, separações. Então, esse infantil, ele retorna. Ele retorna. Só que a sociedade, ela está dando um jeito massacrante de aniquilar isso. Você não pode ser vulnerável, você não pode depender de ninguém, sendo que nós somos seres dependentes um dos outros, né? Em vários níveis. E já nós batemos muito aqui nessa tecla. Nós somos seres dependentes.

0: dependentes um dos outros enquanto ser humano, mas isso não significa que nós não podemos ter a nossa autonomia enquanto pessoa. Uhum. Né? Enquanto a nossa autonomia, nós podemos ter, sim.
1: Pois é, o direito, a gente acaba percebendo que as redes sociais estão roubando algo que o direito não consegue mais proteger. Agora, eu queria, nas minhas leituras, eu vi que um dicionário elegeu o Brian Holt como o cérebro podre, como a palavra do ano em 2024. É isso que acontece com a gente depois de horas e horas rolando aquele feed? O que esse cansaço mental provoca na gente? Tem jeito? Apodrece o nosso cérebro? Como fugir? Como resolver este problema, doutor?
0: Com certeza faz mal, porque o excesso de tela, o excesso de informação, as pessoas ficam rolando feeds ali, conteúdos totalmente diferentes uns dos outros, infinitamente. Então isso atrofia, sim, o nosso
1: ainda
0: cérebro.
1: Que sejam filmes educativos, ainda que sejam assuntos científicos.
0: Tudo em excesso faz mal. Tudo em excesso faz mal. É muito importante a gente falar sobre isso. Né? Então, como você falou em relação aos casais que já acordam com o celular do lado, é importante mais uma vez a gente falar das telas em relação às crianças e adolescentes. Hoje já temos dispositivos, né, legislação que estão tentando bater de frente em relação a isso, mas se a gente parar para pensar, é sempre algo de dentro de casa. A gente está falando de uma educação familiar. O quanto que as pessoas não estão sabendo lidar com os benefícios da tecnologia, porque ela trouxe benefícios para a nossa vida.
1: Sim, mas como? Né? Como enfrentar essa compulsão? É como se um pai que tem um vício no alcoolismo ou na droga e tenta impedir que o filho que já está iniciando naquilo prossiga. Como? Se o exemplo é que arrasta. Perfeito. E aí o pai está ali, ele sabe que ele não consegue parar, mas ele tem que dizer para o filho não entrar naquilo. Que esse dilema, como fica isso?
0: Feito, a primeira coisa é reconhecer. Né? Reconhecer é o passo mais difícil que tem diante de um vício, diante de uma problemática que a gente não consegue controlar. É você ter consciência. E é por isso que é muito importante também a rede de apoio, né? Familiar, sempre alguém ali tentando cuidar da gente, dar sinais de alerta também. Isso fala da nossa dificuldade de lidar com frustração, com limite.
1: Mas a pessoa consegue sair sozinha? Ou ela vai precisar de um profissional para ajudá-la? Primeiro, você falou, quando ela reconhece, ela precisa se reconhecer. Quando ela se reconhece, na medida que ela se reconhece e ela sente que não tem capacidade de sair sozinha, ela tem que buscar uma ajuda profissional.
0: Com certeza, o reconhecimento, a consciência por si só diante dos nossos problemas não é o suficiente. Nós precisamos sim de um cuidado profissional, nos ouvir a partir do outro, né, nessa relação de transferência com o analista, com o terapeuta, para que a gente possa se compreender o porquê que eu estou imerso nisso. E geralmente, doutor Jorge, é uma fuga. Geralmente é uma fuga de uma realidade que a gente não quer enfrentar. Nós somos seres que a gente foge o tempo inteiro, que a gente resiste, que nós não queremos lidar com algo que está ali, que precisa ser lidado. E que geralmente são responsabilidades, são problemas, são coisas que nos exigem mentalmente. Então tudo que nos exigem, nós tendemos culturalmente a nos afastar. E em processo de análise, de terapia, é o contrário. Ali é uma oportunidade de você se ouvir, de você entender e compreender como você pode lidar com aquilo. O que você pode fazer com aquilo, porque algo pode ser feito. Né? É muito importante ressaltar essa questão aqui agora. Nós podemos sim sempre fazer alguma coisa, mas em outra medida nós também devemos aprender a suportar. A suportar o tédio, a suportar o vazio, a suportar a falta, a angústia. Parece que é uma coisa ou outra para as pessoas. Não. Você pode, ao mesmo tempo que você aprende a suportar, você também pode fazer algo com aquilo. Você pode produzir. A angústia, ela também serve para que a gente possa produzir coisas. Né?
1: Bom, é assim, alguns estudiosos dizem que essa questão do celular, ela age na cabeça da gente como um jogo de azar. Elas têm esse mecanismo para nos prender, nos acorrentar naquilo, né? Como é que funciona esse mecanismo de dopamina e por que a gente não consegue parar de utilizar o dedo no celular? E parece que estão até criando agora alguns mecanismos para evitar que as crianças possam ficar com essa rolagem indeterminada, sejam pontuais naquilo que estejam procurando.
0: Jorge, às vezes a medida mais drástica é você se afastar mesmo do aparelho, né? colocar ali o celular no canto, colocar em outro cômodo da casa, procurar o que fazer. Sempre a gente tem o que fazer dentro da nossa casa, né?
1: Sim, sim.
0: Em relação às nossas arrumações, à nossa organização. Uhum. Exercício físico também, longe da tecnologia, ajuda bastante. Não quer dizer que você

0: vai deixar de utilizar, só que você precisa ter um consumo mais responsável, aquilo que a gente tem que ter com tudo, né? Pois tudo é. Tem que ter um consumo responsável. Mas volta naquilo que nós falamos. Eu preciso reconhecer que eu tô demais nisso, eu tô imerso nisso, isso tá atrapalhando o meu trabalho, atrapalhando as minhas relações parentais, familiares, relacionais. Então já é um sinal de alerta. O que que eu preciso fazer? Me afastar. Literalmente um afastamento do telefone, isso já é algo bastante. Colocar metas, ou metas para não usar, ou quantidade para serem usadas com seu celular, aquilo que caber para você na sua rotina. Então precisa, a pessoa também precisa se questionar, olhar para si, o que que eu posso fazer? Vou ficar somente 2 horas no telefone e é o meu tempo, bater o tempo eu vou parar. Né? Então a gente precisa ter esse mecanismo de controle, é isso que está faltando hoje em relação aos dispositivos tecnológicos, controle.
1: Me parece que é uma tarefa muito difícil. Bom, você que está nos ouvindo aí, eu estou conversando aqui com o doutor André Romero, que é psicólogo. Nós estamos falando sobre essa síndrome da solidão que vem atacando, assolando grande parte da população mundial por conta desse vício constante em celular. Doutor, essa questão do vício é tão, tão significativa. Eu vou para a academia de manhã, e embora seja advogado, eu não levo meu celular para lá. E eu vejo muita gente, jovens e pessoas até maduras, e até brinco com o professor, será que a senhora é médica, aquele senhor é médico, está com algum paciente em estado terminal, que ela não ela para tá respondendo, de olhar o telefone aqui, ou alguém doente, mas não, eu olho, é todo mundo ali rindo no celular. Quer dizer, nada que fosse importante que não permitisse aquela pessoa deixar o telefone no carro ou na sua casa. Fui assistir um filme agora, essa semana, assisti o Odisseu, e no meio do cinema, eu via tocar telefones, eu via a pessoa com a claridade, eu via as pessoas usando o telefone no cinema, na missa.
0: Você assistiu 3 horas de filme?
1: Assisti três horas de filme. Filme muito bom, recomendo até para que as pessoas possam fazer.
0: A clássica história de Odisseia, né?
1: Sim, e ela tem muito a ver com a psicologia, com a filosofia, enfim, da mudança das pessoas. Mas então, no cinema, na igreja, na missa, no funeral, as pessoas estão com o celular permanentemente. Quer dizer, mostra que as pessoas estão terceirizando a sua personalidade. Elas não vivem mais sem o celular, que na verdade é a personalidade delas ali.
0: Teve um arrume-se comigo para um funeral, né? E viralizou bastante isso como algo ridículo, porque as pessoas se filmam se vestindo para os eventos. Sim. E a pessoa se filmou vestindo para um velório.
1: Um velório.
0: Então quando você fala que até vai na academia e as pessoas estão ali olhando o tempo inteiro, não é somente um vício na tela, doutor. É um vício também de estar com o outro. É esse que é um ponto também importante. Nós temos essa necessidade de a proximidade com as pessoas. Nós não somos seres isolados. E as redes sociais fica rolando o feed, a gente está, de certa forma, achando que está próximo.
1: Mas é uma ilusão, né?
0: É uma ilusão de conexão.
1: Com certeza. Ilusão. Fora os efeitos deletérios de que você. Eu conheço, tenho histórias como advogado, de pessoas que viajam muitas vezes e ficam em pousadas modestas. Natural. Todo mundo faz isso, todo mundo fez isso. Pousada modesta e tira um dia daquelas férias. Paga uma diária no melhor hotel da cidade, hotel 5 estrelas. E se hospedam durante um único dia nesse hotel. E utilizam todas as áreas. Piscina, área de lazer, academia, bar, lanchonete, tudo. Tiram fotos com roupas diferentes para dizer, para mostrar para as outras pessoas que passaram 30 dias ou um mês hospedado no melhor hotel do mundo para voltar.
0: Né?
1: Mas aí eu me coloco no lugar da pessoa que está assistindo aquilo.
0: Exatamente.
1: Dizer, poxa, eu nunca vou poder fazer isso. Como é que aquela pessoa está desfrutando? Isso impacta, né?
0: Com certeza. Isso é uma venda que a gente falou no começo, né? As pessoas vendem vidas belíssimas.
1: Sim.
0: A felicidade hoje se tornou um instrumento de mercado, inclusive, também. Então a pessoa está ali, lá na sua casa, com as suas dificuldades.
1: Isso.
0: E olha o outro ali num ambiente maravilhoso. Sendo que o outro não está onde
1: não está
0: também.
1: Exato.
0: Está aqui também do nosso lado. Então, é uma
1: se deprime
0: uma
1: quem
0: fantasia,
1: tá olhando, né?
0: Fantasia. É uma fantasia de completude, é uma fantasia de felicidade. Então, o que a gente precisa propagar aqui para os nossos ouvintes, para as pessoas, para todo mundo que acompanha também aqui o programa, é que a felicidade ela não é um estado constante, permanente, ela é episódica. A felicidade é episódica. A tristeza é episódica também. O que nós precisamos é aprender a conviver com os sentimentos, a legitimar eles, a respeitar o luto das coisas, a respeitar os sentimentos desagradáveis e você aprender a conviver e não jogar para o outro para que o outro lide por você. que é o que acontece bastante também. Muitas pessoas hoje em dia sofrem com algo, mas quer que o outro venha corrigir aquilo, que o outro dê uma solução de cura. Isso só afasta a nossa responsabilidade consigo mesmo, né? Sendo que, no fundo, cabe a nós fazer as coisas para que a gente possa se sentir melhor.
1: Você diz que no fundo, no fundo, nas redes sociais, a gente acaba criando um personagem. E a gente esconde quem realmente nós somos. Qual é o preço? E aí vem a pergunta, qual é o preço de sustentar essa imagem idealizada por meses ou, quem sabe, por anos? Dessa pessoa, por exemplo, o caso dessa pessoa que ficou no hotel, ou do outro que vai numa concessionária de carro, vê lá uma Mercedes e diz que está comprando uma Mercedes, entra, tira foto na Mercedes e posta na rede social, e aí isso vai... É um personagem que está ali naquela pessoa, não é?
0: O empobrecimento do eu é uma consequência primária aí. Esse empobrecimento do eu, quando eu falo eu, é do nosso ego, né? Do nosso psiquismo. Isso inclusive acarreta quadros depressivos. O que seria um quadro depressivo? É justamente um afastamento libidinal da sua energia de você mesmo. É quando você está imerso muito no outro. É quando você não sabe mais o que você gosta de fazer. Sim. De que forma você pode se cuidar. Né? As pessoas esquecem que uma das melhores formas de você se sentir melhor é você pegando a sua energia e gastando com você mesmo. Com as suas coisas, com as suas atividades, com as suas responsabilidades, principalmente. Que a gente sempre quer que o outro nos ajude, que o outro faça por nós e conosco também. Só que, no fundo, você consegue. Você consegue, é só fazer. Né? As coisas são simples e hoje em dia as redes sociais colocam aí um mar de ilusão, de condições para que você possa ter uma melhor performance, sendo que as coisas são mais simples do que parece. Na verdade, doutor, a vida é simples, é a gente que complica, né?
1: E complica. E acaba nisso tudo, nessa nossa conversa aqui, doutor, que a vida real, a nossa vida, o nosso dia a dia, passa a parecer uma vida sem graça depois de tanto estímulo digital que você vê na vida de outras pessoas, que são seus pares, por exemplo, ali, né? Então você bota a dizer, pô, a minha vida real não tem sentido nenhum, eu sou um desgraçado, por exemplo, porque aquela outra pessoa está desfrutando muito mais do que eu, e enfim.
0: Uma coisa que eu escuto até com frequência, né, através do seu comentário, eu recordei disso agora, é que as pessoas falam bastante no consultório, poxa, as pessoas sempre têm alguém para contar, alguém para conversar, e eu não tô ali. Na verdade, isso também deixa de ser uma ilusão, né? Não se trata somente de você estar cercado por pessoas, mas da forma que você lida quando você tá só. Como é que você lida com a sua própria companhia? Ou por que é desagradável ficar com você mesmo? Não são perguntas retóricas, são perguntas que têm que ser respondidas. Porque quando você se preocupa em responder essas perguntas, algo você vai encontrar. Não é porque talvez eu não queira entrar em contato com esse assunto, é porque tem esse problema na minha vida que eu quero evitar. Você consegue ter o mínimo de consciência, né? Então não é a solidão por si só. Muitas das vezes se trata daquilo que a gente quer fugir. Então a gente precisa também aprender a ficar só. Não é ou eu estou com outro, ou eu estou sozinho, sem ninguém. A gente pode fazer as duas coisas, né, doutor? Aprender a conviver com a nossa solitude, com a nossa companhia, e também saber conviver com as pessoas. O que não é fácil também, né?
1: Mas é fácil.
0: É possível aprender.
1: É bom que as pessoas busquem ajuda. Quer dizer, aí a gente volta naquilo que a gente já falou antes. As crianças e os adolescentes hoje, eles já nascem nesse mundo de tela. Nós somos um pouco digital ainda, um pouco analógico e muito digital. Uns já estão assumindo esse lado digital com muita forte. Mas as crianças são mais vulneráveis para esse ciclo de hiperestímulo e de solidão. O que os pais podem fazer sem simplesmente proibir? Já vimos que o exemplo seria a melhor coisa, né? O pai dá o exemplo, filho, ó, vamos deixar o celular, ou vamos fazer um pacto nós dois aqui, eu deixo o meu, você deixa o seu também. É possível isso?
0: Com certeza.
1: Sem ajuda?
0: É importante orientar que pelo menos criança até 2 anos, 3 anos de idade não tenha contato, pelo menos com o telefone. Com tablet, com
1: criança,
0: algo que é palpável. Que algo
1: já
0: que é
1: nasce próximo, já no,
0: né? Televisão, doutor, a gente pode até fazer uma coisa mais flexível, né? Porque todos nós também tivemos essa cultura na infância de assistir alguma coisa. Sim. Aí também já volta pro conteúdo, né? O que está sendo assistido. Então são duas coisas. o contato com os dispositivos, que com certeza o contato com o telefone, ele é sim mais prejudicial, não dá pra gente generalizar. A gente tem sim que falar sobre a consequência de cada aparelho. Celular tá

0: tablet na mão de criança, isso a consequência ela é muito pior, né? Do que você colocar um desenho educativo, um conteúdo bom, com horário programado e um tempo determinado para a criança. Isso faz a diferença. Então, como o senhor falou, não se trata somente de abolir, de proibir 100%, mas da forma que você lida. Nós precisamos, em relação às crianças, é de controle. Tá? Mas em relação às crianças pequenas, de 0 a 2 anos, é não ter contato. Porque isso prejudica, sim. Principalmente se for celular e tablets, aparelhos que a criança pode pegar com a mão, né? Isso já é algo mais perigoso, com certeza.
1: É verdade. Tem uma coisa assim que é muito difícil também, que deve ser um dos obstáculos para que se vença essa questão das redes sociais, é que o celular acabou virando o símbolo do capitalismo. Celular de 15, 20 mil reais, já estão lançando um agora que a tela, a câmera é embutida, ela saca, ela vai, ela gira. Enfim, então quem tem um celular daquele se acha capitalista, burguês, enfim, para ter acesso a alguns círculos, algumas galeras, você é medido pelo celular que você está usando para que você seja aceito ou não dentro daquela. Isso também é outro impacto, né, doutor?
0: O impacto, o senhor falando isso, eu recordo que as pessoas de baixa renda, elas tendem a se autocriticar, né? A criticar a própria classe.
1: Sim,
0: né?
1: Sim.
0: Eu ia falar um termo aqui polêmico, mas é melhor evitar. Mas assim, as pessoas se criticam, colocam que eu estou nessa condição porque é preguiça, porque é falta de vontade. Sendo que a gente já sabe que a meritocracia é uma falácia. Sim. Até porque o mérito de uma pessoa é uma via de mão dupla, ou uma via de várias mãos, para que a gente possa chegar onde chegou, mesmo com dificuldades e mesmo até com segregação, com virar as costas de alguns familiares, mas alguém estendeu a mão para você.
1: Claro.
0: Com certeza. É nesse ponto que eu coloco que sim, nós somos seres dependentes, a gente sempre precisa do outro. Não tem problema. A gente precisa do reconhecimento, sim. A gente precisa do olhar do outro. A questão é a maneira que a gente lida. O problema nunca não, né? Exatamente não é o que a gente quer alcançar. É a forma, doutor. Então, se você está com um problema, foque na maneira que você está lidando, que provavelmente é isso que está adoecendo, né?
1: E aí a Copa do Mundo nos deixou dois exemplos no momento em que estava vendo a premiação da Espanha. Dois jogadores, Nico, acho que é o Nico.
0: O Flaco Lopes, eu lembro dele, não sei quem foi o outro.
1: Não, o Flaco é argentino, esse não tá, esse não tem. Esse deve ter espancado alguém lá, esse não é jogador de futebol, se foi.
0: Não, o Flaco foi o único que virou para contemplar os jogadores da Espanha.
1: Ah, tá, nesse particular, me perdoe. Mas eu tô me referindo ao jogador negro da Espanha, o que fez, deu passe de cabeça, o William.
0: Ah, o Nico Williams.
1: Todo mundo estava na hora lá, ele pegou a medalha dele, se dirigiu lá para a arquibancada, localizou a mãe dele com os familiares, subiu e entregou a medalha para a mãe. Foi? E disse mais ou menos assim nas redes sociais: se vocês acham que eu corro muito, quem corre mais do que eu é minha mãe, que atravessou dois desertos de Gana e da Nigéria para me fazer feliz, e hoje eu tenho que reconhecer isso para ela. Olha
0: aqui. Valorizar o esforço, né? Valorizar
1: o exemplo,
0: processo.
1: O exemplo que um atleta deixa desse pro mundo. O Yamal também, da mesma forma, com o irmãozinho dele, com a mãe dele, reconhecendo
0: famoso agora, né?
1: O que a mãe dele fez por eles. Isso está faltando um pouco na medida que a gente vê adolescentes se escondendo dos pais por serem pais pobres, por serem negros, por não estarem dentro de um padrão que o meio que ele está vivendo ali, né? Veja que nós precisamos dos nossos ídolos desta forma, dando bons exemplos para a juventude,
0: por
1: né,
0: isso
1: doutor?
0: Por isso que geralmente simplificar as coisas é o melhor caminho, né, doutor? É o que o senhor está falando aqui, da simplicidade, da gente simplificar as coisas em relação àquilo que a gente valoriza. Mas isso que o senhor está falando, né, do ato do jogador de ir lá até a arquibancada, é algo muito importante que a gente pode aplicar na nossa vida, de ensinar para os filhos o processo das coisas. Ah, como é que eu ensino meu filho a valorizar? Participar do processo. Nossa, por que meu quarto está magicamente arrumado, a comida está magicamente... Não é uma mágica. É um processo de trabalho, de esforço, e você aproximando seu filho do passo a passo das coisas, você pode ter certeza que isso vai surtir um efeito.
1: Bom, ficaríamos conversando aqui a manhã inteira, doutor, mas infelizmente nós temos tempo, mas aí vamos ter que voltar em outras oportunidades aqui. Eu queria só lhe perguntar, as pessoas estão pedindo, mandando mensagem aqui, perguntando onde pode encontrar com o senhor, onde é que o seu consultório, onde é que o senhor atende?

0: Você pode falar aí,
1: as pessoas podem entrar em contato comigo na rede social, @psicólogoAndréRomero. Lá também tem o meu contato direto com o WhatsApp. Atualmente eu atendo na clínica Center Clinic, fica aqui próximo na Jovino de Noá. Atendo de segunda a sábado, né, a partir dos 11 anos de idade, adultos, adolescentes, casais. Faço avaliação psicológica também. Então, para quem está precisando de ajuda, é só entrar em contato que a gente vai.
0: Redes sociais,
1: vai,
0: né?
1: Caminhando.
0: Já encontra. Tá certo, doutor André Romero. Muito obrigado pela sua participação. Enriqueceu muito o nosso programa aqui. Tenha um bom final de semana e sempre sucesso na sua profissão.
1: Então, um abraço para todos os ouvintes. É sempre um prazer estar aqui com o senhor e até a próxima.
0: Até a próxima. Vamos, apoio cultural? Vamos ao breve apoio cultural e já voltamos com mais Togas e Becas.
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0: Oh. Olha no relógio, olha a hora, 10:06 da Diário.
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0: Bom, de volta com o nosso programa. Antes de começar a entrevista, eu quero mandar um abraço especial pro nosso amigo Doacy, empresário de êxito aqui em Macapá, disse aqui que está em Fortaleza, escutando e assistindo o melhor programa do sábado, Togas e Becas. Um abraço, meu amigo. Divirta-se. Boas férias para você e sua família. Forte abraço.

0: Bom, já se encontra em nossos estúdios o Lucas Adelino, que é presidente da Associação dos Portugueses no Amapá, acompanhado do Antônio Maria Brito, que é presidente da Câmara de Comércio Brasil-Portugal, e também o colega advogado Américo Diniz, que é vice-presidente da Associação dos Portugueses no Amapá. Nós vamos agora fazer uma viagem, atravessar o Oceano Atlântico e vamos até Portugal. Vamos saber como é que andam as relações entre Brasil e Portugal e, particularmente, o que que o Amapá pode tirar proveito, o que que o Amapá ganha, o que que os portugueses ganham nessa interação amistosa desses irmãos que estão além-mar. Eu quero cumprimentar, começar dando um bom dia pro Lucas Adelino, pela ordem de salário. Lucas, bom dia para você. Sejam bem-vindos ao Togas e Becas.
1: Bom dia, querido. Bom dia. Prazer estar aqui com você nesse belo programa.
0: Da mesma forma. Cumprimentar o Antônio Brito. Antônio Brito, que é presidente da Câmara do Comércio.
2: Muito obrigado. Muito
0: Comércio obrigado. Brasil-Portugal. Tem muita coisa para falar para a gente,
2: sim,
0: aqui.
2: Sim. Um bom dia a todos,
0: bom dia.
2: Aos nossos ouvintes. Isso. Do grande programa Togas e Becas, aqui nas boas companhias do nosso presidente, Lucas.
0: Perfeito.
2: E também do nosso caro Américo, que somos fundadores, na verdade.
0: Perfeito, vamos já tratar disso.
2: Vamos
0: aqui
2: lá.
0: Eu quero cumprimentar o meu colega Américo Diniz. Bom dia, Américo.
3: Bom dia, ouvinte da Rádio Diário, programa Jovem de Becas, bom dia, bancada toda. Para nós é uma satisfação muito grande participar desse programa.
0: Uhum. Bom, eu quero vamos começar o nosso bate-papo aqui, é o bate-papo informal. Um pode complementar o que for feito, a pergunta pode ser direcionada para um, mas o importante é que essa mensagem chegue até aqueles que estão nos ouvindo aqui, portugueses e brasileiros que estão nos ouvindo aqui. Eu queria aqui falar com o Lucas. Qual é exatamente a finalidade da associação dos portugueses aqui no Amapá? Quantos associados vocês têm e que tipo de serviço vocês prestam à comunidade portuguesa que vive aqui?
1: Anais, a nossa associação ela foi fundada no ano de 2018. Não, oficialmente foi em 2017, mas registrada já em 2018. E ela hoje ela congrega em torno, nós temos de associado 73 associados.
0: Uhum.
1: Efetivos. Só que nós sabemos que tem muito
0: tem mais
1: portugueses. Mais. Aqui que precisam chegar até nós para a gente poder.
0: E aqui ajudar. É o caminho, vamos ficar sabendo agora, né?
1: Pela relação que nós temos com o consulado, com a embaixada, uhum. Tá? Nós temos esse acesso direto.
0: Você estima que quantos irmãos portugueses tem aqui pelo Amapá?
1: Em torno dos 300.
0: Uns 300, mais 300, ou menos.
1: A gente estima.
0: Muitos remanescentes ou estão chegando, tá chegando novos, patrícios?
1: Né? Tem muitos descendentes. Muitos descendentes aí que precisa, inclusive, esse apoio para tirar a nacionalidade.
0: E que tipo de serviço a associação presta para essa comunidade portuguesa que vive aqui, não só para esses 73, mas os outros que procurarem?
1: Nós fazemos a ponte junto ao vice-consulado em Belém.
0: Em Belém.
1: Para emissão de carteira de identidade portuguesa, passaporte, tá? Os documentos necessários. A parte de
2: nacionalidade,
1: aí a pessoa já faz direto com
2: Portugal.
1: Tem um formulário que é preenchido, tem a documentação necessária, e ele envia diretamente para Portugal e lá é feito o trâmite.
2: Perfeito. Até permitindo.
0: Ah, pois não, Antônio Maria.
2: Complementar isso aí. É muito importante informar o seguinte: se é português direto, se tem na questão da hereditariedade, ele é filho de um português, ele pode fazer isso no consulado, que agora é consulado, não é mais vice-consulado, no consulado lá do
0: em Belém, do Pará.
2: Belém, do Pará. Se é filho,
0: sim.
2: Se direto, se há a hereditariedade direto. Se por acaso for avô, for neto,

0: ou for bisneto, aí ele tem que procurar diretamente o setor de assentamentos, né, em Portugal, através do site do governo português. É importante também dizer que, além desses serviços que nós podemos ajudar a promover, porque esse serviço é um serviço que a associação pode oportunar, vamos dizer
1: perfeito, ajudar, auxiliar.
0: Ajudar, auxiliar para os portugueses que estão aqui. Mas nós temos outras coisas que nós podemos fazer. Né? A associação, na verdade, o Lucas vai poder, depois, ao longo da entrevista, poder dizer que a associação já fez muita coisa e tem muito mais coisa para fazer.
1: Perfeito.
0: Uma das coisas que tem interesse em fazer é aglutinar essa comunidade portuguesa.
1: Perfeito, ela é subjetiva, ela se fortalece na presença de cada um.
0: Exato,
1: né?
0: Então, de trazer esses portugueses para cá.
2: Mas para isso precisamos conhecer esses portugueses.
0: Sim. Na verdade, seria de grande ajuda. Desculpa. Na verdade, seria de grande ajuda que esses portugueses aparecessem, que eles se mostrassem. Porque há uma quantidade grande de descendentes que não estão conosco ainda.
1: Como eles fazem para fazer contato com a associação? Como é que, onde encontra? Olha, as redes sociais da associação? Está aqui, tem Facebook, tem redes sociais. Está aqui, ó. Tudo. Você que é português ou descendente português, ou conhece alguém, tem algum amigo que não está ainda vinculado à associação, vou passar para você aqui as redes sociais para que você possa começar a interagir e fortalecer a associação. Que ela só se fortalece, ela só cresce com a participação de vocês. Não é a diretoria
2: é verdade.
1: Fazer alguma coisa, né? Deixa eu só passar aqui, Américo. O Facebook é o Facebook, www.facebook.com. E aqui eu não sei o que é isso aqui. Sherry. /1. Não dá para facilitar mais isso, não?
3: É só.
1: É só o Facebook, porque aqui, ó. Instagram. Ó, tem o Instagram aqui. www.instagram, Associação Luso-Brasileira. Portuguesa, né? Tem também o endereço eletrônico www.associaçãoaclba.com.br tem o e-mail também e tem o telefone. Vamos lá pro telefone. Telefone, você se entende. Essa linguagem aqui meio cifrada, aí fica meio difícil passar aqui pelo rádio. Mas o telefone, toma nota aí. É o 96, claro. O telefone é o 9-2003-3081. Repetindo. Telefone 9-2003-3081. Faça contato e aí você vai estar já associado. Mas, Antônio Maria, você que estava com direito à voz, estava com o telefone aí, você é presidente da Câmara do Comércio Brasil-Portugal. Qual é o papel da Câmara Brasil-Portugal aqui no Amapá? Essa Câmara Brasil-Portugal, ela funciona como uma ponte para empresários amapaenses que querem fazer negócios com Portugal, por exemplo?
0: Na verdade é o seguinte, essa Câmara, nós somos a 17ª Câmara de Comércio Brasil-Portugal do Brasil. Existem já 16 fundadas, a nossa já foi fundada, falta só agora a liberação pela Receita Federal do CNPJ, para que a gente comece a atuar. Né? Nós já somos de direito, nós já estamos registrados, né? Mas temos que ter o direito de forma correta, que seria já com o CNPJ. Qual é a ideia e quais são os objetivos da Câmara de Comércio? A Câmara de Comércio tem como objetivo, primeiro, fazer a ponte, como você bem disse, fazer a junção eu sempre digo assim, da vontade de comer à fome. Por quê? Porque existem empresários locais que, com certeza absoluta, teriam interesse em mandar os seus produtos para fora daquele estado. Sim. Como também existem interesses em Portugal de trazer ou de comprar coisas aqui ou até de fazer investimentos. A Câmara de Comércio, ela trabalha de forma ampla. Ela não é só no comércio em si. Ela trabalha no turismo, ela trabalha nos serviços, ela trabalha na parte cultural. Na verdade, o interesse é de modo geral.
1: Perfeito.
0: Tá? Quer dizer, você vai juntar as pontas. E não só com Portugal. Portugal seria, vamos dizer, o objetivo principal. Mas o interesse...
1: A entrada da Europa.
0: É a entrada da Europa, porque Portugal é a entrada. É a porta de entrada. E nós aqui temos interesse também aqui perto, porque nós temos a França aqui do nosso lado. A
2: Guiana Francesa aqui.
0: Né? Hoje, pelo que nós sabemos, pelo que nós temos conhecimento, o Amapá já exporta para Portugal lenha.
1: Cavaco.
0: Cavaco.
1: Sim, verdade. Eu tenho essa informação também.
0: Quer dizer, só isso. E o resto?
1: Podemos ampliar mais. Quando, pela sua expectativa, quando é?

0: que essa Câmara vai estar plenamente mais funcionando. Chaminé ligadas.
1: Em razão dessa questão agora da alteração do CNPJ, que vai ser alfanumérico, travou um pouco essa saída. Mas eu acredito que mais uns 30 dias nós já estaremos já preparados para começar a estartar e fazer as reuniões necessárias com o empresariado local.
2: Sim.
1: E também já começar a fazer os contatos. Nós já começamos a fazer os contatos com Portugal. A ideia é montarmos aqui uma comitiva, tá, para ter acesso a associações e também ao governo português, no sentido de dizer assim, olha, nós somos do Amapá, nós temos no Amapá uma diversidade muito grande, temos aqui o turismo, o turismo espetacular, afinal de contas temos o Rio Amazonas.
2: Sim.
1: É a única capital que tem o Rio Amazonas.
2: Verdade.
1: E nós temos tudo aqui, nós temos turismo ecológico, nós temos turismo de pesca, nós temos o turismo, pode ser práticas aquáticas.
0: Tudo isso será abraçado pela Câmara do Comércio quando estiver funcionando. Já vamos ficar com um compromisso aqui, quando a Câmara começar a funcionar, der os primeiros passos, a gente volta aqui para fazer essa divulgação.
1: Eu agradeço mesmo.
0: O Amapá está passando por um momento muito alvissareiro, não só com a possibilidade da exploração de petróleo e gás, mas também o agronegócio já começou a deslanchar, já estão sendo dados os títulos definitivos das terras, já estão sendo dadas licenciamento ambiental, já estamos com o porto fazendo transporte de soja para a China e outros países. Por outro lado, a mineração também já começa a dar os primeiros passos. Então, é o momento...
1: Eu acho que é o momento do Amapá.
0: Do Amapá. Eu também concordo. Temos que aproveitar este momento.
1: Além agora. Do que, eu acho que agora, mais do que nunca, e na contribuição, no caso que está dando para a gente aqui, nós podemos esclarecer aos ouvintes quais são os objetivos e tudo mais, é que o Amapá está agora, hoje... Ele passa a ter uma identidade junto ao Brasil todo, né? O Amapá agora é reconhecido pelo Brasil, né? Você tem agora um reconhecimento. Antigamente nós estávamos aqui, porque na verdade nós somos um continente ilha, né? Aqui ou vai por ar ou vai por mar, né? Vai por água, né? Então, mas eu acho que agora, com toda essa pujança, essa questão do petróleo, essa questão da margem equatorial, trouxe o nome do Amapá para o cenário nacional. E isso é de muita importância e nós temos que aproveitar essa alavancada, vamos dizer assim.
0: Meu amigo, colega Américo Diniz, presidente, deixa eu te fazer uma pergunta aqui. Você, como vice-presidente da Associação dos Portugueses no Amapá, na prática, Américo, quais são as principais demandas que chegam até vocês lá na associação? O que o português que mora no Amapá, o que ele mais procura? É assistência jurídica? É apoio cultural? É ajuda na documentação? O que que o português procura na associação?
3: Como filho de português, eu vivi muito aqui a dificuldade que o meu pai tinha com relação a documentos. Ele tinha que se dirigir até Belém.
0: Fale um pouco mais alto e próximo.
3: Ele tinha que se dirigir até Belém para renovar um passaporte, uma identidade e tudo. Hoje nós já temos isso aqui em Macapá. Quando nós temos demanda, vem um funcionário do consulado, ou o próprio cônsul, vem até Macapá para emissão desses documentos. E isso facilitou muito a vida. É o serviço mais procurado na associação. Embora não seja a nossa atribuição, mas nós encaminhamos essas situações de emissão de documentos.
0: Ah, que bacana isso. Lucas Adelino, presidente, deixa eu lhe perguntar. No campo cultural, o Tony Maria se referiu a essa indústria com chaminé e da indústria sem chaminé, passando pelo turismo, pela cultura, enfim. Nesse campo, a associação tem promovido eventos, que é uma forma de atrair também aqueles que estão dispersos e que não sabem. A associação tem promovido algum evento, alguma celebração, intercâmbio?
4: Sim, nós temos...
0: O Amapá tem uma comunidade portuguesa grande, expressiva, né? Embora poucos tenham procurado ainda a associação. Dá para sentir a presença da cultura portuguesa no dia a dia de Macapá?
4: Sim, com certeza. Nós temos aqui o maior patrimônio que nós temos aqui, a nossa fortaleza.
0: Ah, essa é nossa, é brasileira.
4: Não, mas é a origem dela é portuguesa.
0: A mão de obra.
4: E é a única no Brasil preservada quase que 100%.
0: Sim, sim,
4: tá?
0: Sim,
4: isso é, a menina
0: a do cultura, histórico. É verdade. Traz a arquitetura tá permeia isso, a nossa cidade.
4: Isso. E nós temos aqui, por exemplo, tem uma lei estadual que criou o dia 10 de junho, dia de Portugal.
0: 10 de julho?
4: 10 de junho.
0: Junho, sexto.
4: Ah, então, todo 10 de junho nós fazemos o jantar.
0: Pois é, essas celebrações.
4: Essas celebrações.
0: Elas têm tentado alcançar tudo. Esses que não estão na
4: Nós associação. Já trouxemos o embaixador Faro. Duas vezes ao Amapá, inclusive ele esteve na festa de Mazagão em 2024.
0: Foi.
4: Não, 22, a primeira vez. Ele esteve lá, conheceu, ficou impressionado de ver a cultura Sim. portuguesa enraizada.
0: Preservada aqui ainda Mazagão. Até hoje. É.
4: Não
0: é?
4: Esse... E agora o Antônio Maria teve... anteontem em Belém com o cônsul.
0: Sim.
4: Ele tá louco para vir ao Amapá.
0: Seja bem-vindo.
4: Para conhecer
2: as festividades.
4: As festividades todo Thiago. Quer ir em Mazagão, conhecer a história de Mazagão.
0: Pois é, aproveitar para mandar um abraço a todos os munícipes de Mazagão Novo, Mazagão Velho, que são os responsáveis pela preservação, pela cultuação da nossa cultura afrodescendência, enfim, e de tudo aquilo que representa a formação do povo do Amapá. Antônio Maria, perguntar para você o seguinte, irmão, na área educacional, a Câmara do Comércio que você preside, tem algum programa de intercâmbio ou algum programa de parceria com universidades? Eu sei que a Universidade do Amapá já fechou acordo com instituições portuguesas no passado. Isso ainda está de pé? Tem planos para retomar, para ampliar esse intercâmbio cultural universitário?
1: A sua pergunta é muito pertinente, porque esse acordo que foi feito pela Universidade do Estado do Amapá, ela foi fruto de um projeto nosso da Associação da Comunidade Luso-Brasileira do Amapá, através dos seus associados, no caso da nossa diretoria, fez com que chegasse até, na época, a professora Kátia, que é a reitora.
0: Isso, época, Kátia, né? Paulino.
1: É, exato. Kátia. Através da vice-reitora, que era a Marcela Videira, né? Nós tivemos um contato levado pelo nosso colega e diretor também, que é o Cláudio Batistão. Nós fizemos um projeto para que esse interesse, para que esse objetivo fosse alcançado. Com o apoio na época do nosso embaixador, do senhor Dr. Luiz Faro, e que conseguiu esse contato, já que o Dr. Luiz Faro era egresso do presidente do Instituto Camões, que é o principal instituto Sim. de cultura de Portugal, ele conseguiu, através dos seus contatos, com que a Universidade do Estado do Amapá conseguisse fazer, se eu não me engano, são 8 convênios com universidades portuguesas. E que nós é que demos o pontapé inicial, fizemos o projeto, preparamos tudo e entregamos à professora Kátia, que deu continuidade. Nós tivemos até presente na primeira turma que retornou lá de Portugal, nós tivemos presente, né, na recepção dessa primeira turma, e acredito eu, porque vou lhe ser sincero, a gente não teve mais esse retorno, vamos dizer assim, né, mas acredito eu que isso ainda esteja de pé. Nós até vamos voltar a conversar com
0: importante a reitora,
1: para saber em que pé está. Já que agora nós temos um cônsul, não é mais um vice-consulado, é um consulado. Temos um cônsul de carreira, que é o Dr. Jorge Sampaio, que veio, olha só a importância. Como crescemos. Ele era cônsul geral de Portugal na África do Sul. Cônsul geral.
0: Sim.
1: Tiraram ele de lá da África do Sul, de Cape Town, para vir para Belém, para tomar conta de uma área vasta, porque afinal de contas, o consulado de Portugal, no Pará, ele toma conta do Maranhão, do Pará, do Amapá, do Amazonas, do Acre e de Roraima.
0: É, a Amazônia é legal Maranhão, toda, né?
1: Maranhão. Rondônia é Brasília.
0: Isso demonstra a importância, a visibilidade que você se referiu, que o Amapá, a Amazônia está tendo diante do cenário mundial.
1: Então, olha só a importância, e principalmente, também nós temos que também não deixar de mencionar, com a vinda da COP30, houve uma alteração também nesse pensamento, porque a COP30 fez um conhecimento do pessoal e um reconhecimento da Amazônia, lembrando sempre que a Amazônia é nossa, né, dos outros.
0: É verdade, olha só, nós estamos agora em julho, final de julho, de 2026, essa pergunta pode ser aberta a quem quiser complementar, porque ela é uma pergunta importante para nós que vivemos aqui no Amapá, né? O acordo do Mercosul com a União Europeia, ele acaba de entrar em vigor, salvo engano, em maio deste ano. Qual é o impacto concreto disso, desse acordo, dessa maior zona de livre

0: de comércio do mundo entre o Mercosul e a União Europeia. Qual a importância disso para nós aqui no Amapá, você, na visão de vocês portugueses? Como nós já falamos ainda há pouco, o Amapá exporta anualmente para, atualmente para o Portugal, 53 milhões por ano para a União Europeia, concentrados em cavaco de madeira, 53 milhões. Isso e soja, as duas coisas já estão indo para lá. A Câmara se propõe, tem por finalidade, vai ajudar, por exemplo, as empresas, os empresários amapaenses a se prepararem para enfrentar esse mercado, que é um mercado mais exigente do que aqueles que estávamos acostumados aqui na nossa circunvizinhança, né?
1: Esse é um dos intuitos, com certeza absoluta, de preparar o empresariado local, não só para enfrentar ou tentar chegar ao mercado europeu, mas também para recepcionar o pessoal da Europa para vir para cá.
2: Para investir aqui.
1: Para investir aqui. Uhum. Porque olha só, vamos lá. Nós falamos de uma indústria que é fácil para resolver, que é a famosa indústria sem chaminé. Eu conheço
0: bem.
1: Que é a indústria do turismo.
0: Turismo.
1: Né? Hoje em Macapá nós temos um problema muito sério da questão hoteleira.
2: Hoteleira.
1: Né? Você tem um déficit de apartamentos que segundo...
2: Leitos,
1: né? De leitos, né? Leitos aqui. Leitos. Segundo um entendimento que eu tive, eu não sei, Américo, que era mais ou menos 500, né?
2: Era em torno de 400.
1: 300 a 400 dia. Os leitos dia que não tem hoje, que há um déficit em Macapá. Então isso aí é uma forma, nós podemos trazer investimentos de fora para cá. Por exemplo, os portugueses investiram fortemente em Belém do Pará, agora por conta da COP30. Você tem lá o Vila Galé, que é um grupo português.
2: Sim,
1: você tem o Tivoli, que é um grupo português também muito forte, né? Dentre outros.
2: E já tínhamos no Ceará também, Fortaleza.
0: Pode falar no microfone, América.
2: Já tínhamos no Ceará investimentos portugueses nesses hotéis.
1: Mas eu estou falando basicamente aqui nós estamos aqui da nossa vizinha.
0: Sim.
1: Quer dizer, para estender para cá... Com certeza. Então, a ideia é essa. A ideia é que, de fato, a gente consiga estreitar esses laços e contamos também com o apoio, que é muito importante frisar, das outras câmaras no Brasil. Porque nós temos uma federação que congrega essas câmaras todas.
0: Você falou que a 17ª é a nossa. Tem 16 mais por trás dessa.
1: Acho que é a 18ª. 17ª, 18ª.
0: Certo.
1: Mas o que é importante também frisar é que nós, como Câmara de Comércio, nós podemos também recepcionar o convite das outras câmaras que estão fazendo comitivas.
0: Intercâmbio, né?
1: Intercâmbio. Olha, agora mesmo a Câmara de Santa Catarina fez uma comitiva para a Itália. A Câmara do Mato Grosso do Sul fez uma comitiva grande para Portugal e Espanha. Levou até o governador do Mato Grosso. Entendeu? Quer dizer, tem isso.
0: E a nossa localização estratégica, aqui bem mais próximo do mercado europeu, dos Estados Unidos.
1: Nós estamos aqui
0: do lado. Economiza, que nós temos economiza aí. Tempo, que hoje o tempo é dinheiro. Tá, Miss Bonner, aqui mesmo. É. Então, vai ter um atrativo,
1: esse é o
0: diferencial, né?
1: Esse é o nosso intuito, de fato, quando tivermos com tudo já bonitinho, arrumado, bonitinho, é simpático até, mas com tudo bem ajustado, é começar de fato a tocar e procurar a Associação Comercial e Industrial do Amapá, procurar a Federação do Comércio, tá? Para que haja essa relação, esse estreitamento, né? Essa é a ideia, e captar essas pessoas, porque a Câmara de Comércio, ela tem associados. Então você vai poder se associar à Câmara.
0: Sim.
1: Independente se seja português, chinês, japonês,
0: perfeito.
1: Entendeu? Sueco, argentino, não tem problema. Todos podem se associar à Câmara. Isso é muito importante.
0: É verdade.
2: Ainda dentro da parte do turismo, nós promovemos aqui no Amapá um encontro com comunidades portuguesas.
1: Sim.
2: E vieram patrícios, né, de Roraima, do Amazonas, do Pará, do Maranhão, vieram para cá, para o Amapá, e ficaram encantados com a nossa culinária.
0: Sim, a nossa culinária é muito
2: com
0: forte,
2: a nossa cidade, ficaram encantados com o Amapá, de modo geral.
1: Nós levamos a festa de Santiago.
2: Levamos eles também a festa de Santiago, lá em Mazagão. Eles ficaram também assim interessados em investir no Amapá. Amigos pecuaristas lá de Roraima, do Amazonas, ficaram com interesse em investir aqui no Amapá. comprar imóveis e tudo, e inclusive na área de pecuária.
0: Sim. É. Que bom. Olha só, nós estamos chegando, infelizmente, o nosso programa o papo está tão bom e vai correndo. Eu queria deixar uma última pergunta para vocês, que possam individualmente.

0: em conjunto, participar dessa para a gente encerrar. Se vocês pudessem resumir num recado o que a Associação dos Portugueses do Amapá e a Câmara do Comércio Brasil-Portugal representam para o amapaense, tanto para o brasileiro quanto para o português que escolheu viver aqui. O que vocês diriam dessas representações de que vocês dirigem?
1: Olha, a associação passa a ser a voz, né? A voz que pode falar com o governo português, que tem um laço, né, de ligação mais curta, né, mais rápida com o governo português. E a associação presta vários serviços. Agora mesmo, há pouco tempo atrás, o Américo, foi feito um pedido lá de Belém do consulado. Havia um português que esteve um problema no Oiapoque, passou para ficou doente, aí ele precisou vir para cá, para Macapá, e precisava médico. Do apoio, atendimento médico, e foi a associação que deu esse apoio através do Américo para resolver lá, para ajudar, apoiar. Infelizmente,
2: ele faleceu,
1: mas
2: encaminhamos para Portugal de
1: encaminhamos
2: volta.
1: Encaminhamos o corpo para Portugal, quer dizer, a associação cuidou disso, tratou disso, fez todas as tratativas necessárias. Não é função principal dela, mas, sim, de qualquer maneira,
0: uma segurança,
2: colaboração,
3: comunidade,
1: apoio,
0: mínima solidariedade.
1: Isso é o principal. Nós temos, então, nós queremos encurtar distâncias, não só na questão da associação, como também na Câmara. Então, o que nós precisamos? Precisamos que os portugueses, que os descendentes que hoje nos escutam, ou aqueles que os conhecem, que hoje nos escutam, que diga: olha, a associação está à disposição, o nosso interesse é de fato de congraçamento, é de trazer as pessoas para cá. E está aí os telefones, vamos repetir o telefone, 96-92... Lucas, eu não gravei ainda o número, porque é tanto número, mas...
3: 9-2000-3081.
0: 9-2000-3081.
1: Esse é o telefone. Esse é o nosso telefone.
0: Faz contato.
1: Mas nós temos também as nossas redes sociais. É só entrar lá no Instagram. Sim, tem lá, sim, da Associação Luso Brasileira do Amapá. Temos o Facebook, tá? E nós estamos esperando.
0: Perfeito.
1: De fato, venham para nós aqui. Né? Venham até nós. Esse é o intuito.
0: Lucas, as suas considerações finais. Daqui a pouco eu passo para o Américo para a gente encerrando. A gente conversou muito sobre tudo. Hoje foi amplo.
3: Geral.
0: Geral. E nas próximas oportunidades a gente vai tentar tratar de assuntos pontuais relativo à Câmara e à Associação. Pois não.
1: Me permita, Anastasia, só um ponto importante. Marquês de Pombal foi o idealizador da nossa Fortaleza.
0: Fortaleza.
1: Fora esta que está aqui no Brasil, só tem uma em Portugal, que é idêntica, com o mesmo estilo de pontas, né, com esse mesmo padrão arquitetônico. Então, isso é muito importante. Sim. E o consulado em Belém está muito focado nisso, porque isso é uma alma viva, tá, do posicionamento de Portugal junto ao Brasil.
0: União, elo de ligação. Exatamente. Relação estreita, isso, entre as duas culturas.
1: Que ele quer visitar, e nós vamos tratar desse assunto o mais breve possível aqui no Estado.
0: Tá certo, então.
3: Muito bem. Anésio, agradecer o espaço que você está dando aí para a nossa associação, tá? Agradeço muito aí.
0: Vamos voltar mais vezes, né?
3: Isso, estamos mostrando aí aos nossos patrícios que estamos aqui para colaborar, ajudar, que nos procure, venham se associar, que nós temos muita contribuição a passar para eles, tá?
0: Tá certo. Então,
3: mais uma vez, obrigado.
0: Tá bom, meu amigo Américo Diniz, dono da Casa Portuguesa, é você
3: com
0: que
3: falou
0: ali do lado, da, como é que é o nome, aquele restaurante português que fica...
4: Casa Lisboa.
0: Casa Lisboa.
4: Casa Lisboa, do nosso amigo Rui.
0: Verdade.
2: Queria só agradecer também aí a oportunidade que está nos dando aqui para a Câmara de Comércio e a Associação dos Portugueses aqui, nessa audiência de sábado, que eu acho que é a maior audiência do rádio do Amapá, é esta do programa. Agradecer aos ouvintes, aos colegas advogados também, quero mandar um bom dia para eles. E também queria mandar uns parabéns para a Associação Comercial do Amapá, que ontem completou 81 anos de existência aqui, da qual fazemos parte lá também do Conselho Superior.
0: Perfeito.
2: Aos parabéns aqui em nome da presidente Lucena, que está em exercício, que
0: Perfeito.
2: O presidente Márcio está licenciado.
0: Tá certo.
2: Muito
0: então,
2: obrigado.
0: Eu quero agradecer ao Lucas Adelino, presidente da Associação dos Portugueses do Amapá, ao Antônio Maria Brito, presidente da Câmara do Comércio

0: Brasil-Portugal, e o meu colega Américo Diniz, que é vice-presidente de todas as associações que existem aqui de Portugal, e Algarves e etc.
1: Cada um cumprindo
0: a sua missão. Muito obrigado a vocês, bom final de semana. Vamos a um breve apoio cultural e voltamos em seguida com a reta final do nosso Togas e Becas.
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0: conectado. Vai entrar agora. Bom dia, Rodrigo. Traga as novidades aí, irmão.
1: Opa, bom dia, doutor Jorge Anais, bom dia a todos ligados no Togas e Becas. Mandar um salve e um abraço aos meus conterrâneos de Mazagão, viu? Oh. Pessoal que tá ligado, grande audiência do Togas e Becas em Mazagão Velho. Salve São Tiago, viu, doutor Jorge Anais?
0: Salve, salve a comunidade de Mazagão Novo, Mazagão Velho, essa comunidade que fortalece as nossas tradições e mantém acesa a chama da nossa cultura. Bacana.
1: Exatamente. A gente chega aqui no programa Togas e Becas, no clima das eleições 2026, a maior e melhor cobertura do sistema diário de comunicação, que ontem marcou presença na convenção do Partido União Brasil, que integra a Federação União Progressista, que aconteceu ontem no ginásio do Santo Inês e homologou o nome do candidato à reeleição ao governo do estado, governador Clécio Luiz, vice-governador Teles Júnior, também da candidata ao Senado Federal, presidente da Assembleia Legislativa do Estado do Amapá, Aline Serrão, e contou que reuniu aí lideranças de todo o Estado do Amapá, do Oiapoque, Caiuari, prefeitos, vereadores, sociedade civil organizada, que ontem tomou conta aí da orla da cidade de Macapá. O governador Clécio Luiz falou com a imprensa antes de subir ao palco, fazer o seu pronunciamento de aproximadamente 40 minutos, do sentimento do que o governo, do que a sua gestão já entregou para a população e do que espera para os próximos anos, caso o povo do Amapá e garanta mais um mandato. A gente ouve o governador Clécio Luiz no programa Togas e Becas.
2: Nós fizemos muita captação de recursos durante os primeiros anos. Estamos entregando obras incríveis. Vamos entregar daqui a pouquinho um novo HE histórico. Entregamos hospitais em Amapá, Oiapoque, em Porto Grande. E muita coisa sendo feita. Mas o principal é que essas conquistas, essas ações, essas obras, essas entregas, estão mudando a vida das pessoas. Não são números. Eu encontrei um jovem aqui fora, chorando. Ele conseguiu, depois de 5 anos, a primeira habilitação dele foi trabalhar. Ele não conseguia pagar 4 mil reais de habilitação. Então não é um número. Não é porque são 10 mil reais. É porque ele está fazendo a diferença na vida das pessoas. E nós vamos ter, durante a campanha, agora após a convenção, a oportunidade de contar essas histórias. Histórias de pessoas reais. Histórias de pessoas que receberam um tipo de benefício público através de política pública e não de favor. Política pública, mas que reconhecem, que sabem que tem muita coisa para fazer. Mas nós começamos pelo mais importante. Nós começamos pela saúde, nós começamos pela segurança pública, nós começamos pela educação, nós começamos pelo desenvolvimento. O Mapá está experimentando hoje um momento de crescimento e de desenvolvimento jamais visto. Isso é só um comecinho, porque tem um petróleo chegando aí. O petróleo não vem por acaso, ele é fruto de muita atuação política, porque a Petrobras não viria para cá e ela vai estar aqui, vai estar na estopeira conosco. Então, nós vamos botar continuidade àquelas grandes obras que estão em curso ou que irão iniciar. Todo dia inicia uma obra nova, todo dia, todo dia, todo dia. Além disso, nós temos voos mais altos. Nós temos voos mais altos porque o petróleo está chegando e nós estamos nos preparando para isso. O petróleo não vai nos pegar de surpresa. Vamos estar preparados, a juventude vai estar preparada, capacitada para ganhar esses empregos que não virão de fora. Então, eu estou feliz demais, olha aqui. A gente não sabia quanto ia dar. Podia ser 1, podia ser 10, porta. Mas olha aí, isso é o fruto de uma união política, que deixou de lado a vaidade, deixou de lado as cores partidárias, deixou de lado as bandeiras partidárias, as diferenças eleitorais, para estar junto. Isso vale muito, isso não é todo povo que consegue. E nós estamos conseguindo porque nós juntamos pessoas diferentes, juntamos ideias diferentes, mas com um propósito, é desenvolver esse Estado e fazer esse povo cumprir o seu destino, que é o destino de ser um povo feliz.
1: Aí, portanto, palavras do governador Clécio Luiz, agora oficializado como candidato à reeleição pelo União Brasil, e quem também teve seu nome homologado, confirmado como também candidato à reeleição no cargo de vice-governador, Teles Júnior, representando o PDT, e ele também falou com a imprensa do que espera dessa jornada e mais uma campanha política, sendo companheiro de chapa do atual governador Clécio Luiz.
3: Eu acho que isso é uma grande demonstração de força e de união, de diferente. Estão aqui defendendo um projeto, que não é um projeto pessoal, é um projeto de Estado. O Amapá hoje tem indicadores de desenvolvimento, é um dos melhores da sua história. É um Estado que está se realizando, é um Estado que está gerando o maior número de empregos proporcionalmente no Brasil. E é isso que está em jogo nessa eleição. A gente consolidar essa política de desenvolvimento, que eu não tenho dúvida, o governador Amapá é o Estado mais próprio. Isso são empregos, isso é felicidade, é a prosperidade da população, é isso que importa. E essa união representa isso.
1: O União Brasil também oficializou o nome da presidente da Assembleia Legislativa do Amapá, deputada estadual Aline Serrão, que disputará a eleição ao cargo de senadora, e ela falou do que defenderá durante a campanha política.
4: Hoje é um dia de grande emoção para mim. Eu estou muito feliz em poder apresentar o meu nome ao nosso partido União Brasil, para que a gente possa passar nessa convenção. Eu que venho representando o povo do interior do Amapá, o povo da periferia, o povo que mora na ponte, porque eu vivi tudo isso e eu sei qual é a dificuldade das pessoas que estão mais distantes dos grandes centros. Então eu chego aqui para falar em nome do povo do meu Amapá e especialmente em nome das mulheres amapaenses. É com muita emoção que hoje eu estou aqui, e não é a Aline Serrão que hoje está compondo essa chapa com muito orgulho e com muita alegria. É o povo do Amapá que vem comigo, compor essa chapa de grande representatividade, essa chapa que tem muito trabalho, que tem muita responsabilidade e grandes entregas para o povo do Amapá. Estou muito feliz de estar ao lado do senador Randolfo, nessa chapa liderada pelo nosso governador Clécio, vice Telinho. Para mim, é uma grande responsabilidade estar aqui representando o povo do meu Amapá, de forma muito especial, as mulheres amapaenses. Bora para cima para realizar todos os sonhos do nosso povo do Amapá.
1: E, portanto, palavras da presidente da Assembleia Legislativa do Estado do Amapá, candidata ao Senado, deputada Aline Serrão. Então, segunda-feira, na abertura já do período aí das convenções eleitorais, o ex-prefeito de Macapá, Fulano, já havia oficializado o seu nome como candidato a governador pelo PSD, e agora o atual governador Clécio Luiz, candidato à reeleição pelo União Brasil, também oficializando o seu nome, lembrando que o prazo para as convenções encerra somente no dia 5 de agosto. Com imagens de Joelson Palheta, Rodrigo Silva, para o programa Tocas e Becas, eu retorno aí com você, doutor Jorge Anaice.
0: Ok, Rodrigo, muito obrigado, meu irmão. Valeu, valeu, valeu, valeu, valeu, valeu. Muito obrigado a você também que nos ouve. Ficaremos até às 10 horas, já são às 10, 11. Já são 10h50, já estamos chegando aqui o programa. Nós está marcado agora, já está aqui conosco, para conversar conosco aqui sobre um tema extremamente importante, que é a doutora Josineide Araújo, que é presidente da Comissão de Promoção da Igualdade Racial da OAB do Amapá, e está acompanhada do Glaupe, o Iampó Tirió, que é dos povos tradicionais, que vem falar sobre um projeto muito interessante, porque o Amapá é um dos estados com maior proporção de população negra do Brasil. São mais de 85% do eleitorado se declara preto ou pardo. Somos também um estado com expressiva presença quilombola e de diversas etnias indígenas. E essa diversidade é a nossa maior riqueza. Repito, essa diversidade é a nossa maior riqueza. Mas tem uma ferida que insiste em não cicatrizar, que são as desigualdades históricas. O povo negro, os quilombolas e os indígenas sempre estiveram à margem quando o assunto é acesso ao serviço público, acesso aos espaços de decisão, às oportunidades reais de ascensão. Não por falta de capacidade, mas por

gostoso. Olha a hora, 10h41. Nós estamos ouvindo Mutirão de Amor. Tem mutirão melhor do que esse? Mutirão de paz, mutirão de amor, mutirão de concórdia. É isso mesmo. Nesse pique, a gente fica até às 11 horas aqui com o nosso Togas e Beca. Mas nós vamos às ruas. É Rodrigo Silva, que tá da escuta.

0: falta de políticas públicas que reconheçam que a igualdade, essa igualdade formal que existe na lei, essa não basta. É preciso a igualdade material, é preciso uma ação afirmativa. E é exatamente sobre isso que nós iríamos conversar agora, sobre um projeto de lei que institui a política estadual de cotas étnico-raciais no Amapá. Esse processo está em fase final de tramitação. A proposta foi integralmente elaborada pela Comissão de Promoção da Igualdade Racial da OAB Amapá e prevê uma reserva de vagas para negros, para indígenas e para quilombolas em concursos públicos e até mesmo em processos seletivos simplificados e até cargos em comissão. E a doutora Josineide ia nos contar aqui sobre esse projeto de lei. Mas infelizmente pelo andar da carruagem, vou cumprimentá-la e pedir a compreensão dela aqui para que a gente possa retomar isso no próximo sábado. Doutora, dada a importância desse tema para a população amapaense, que é 80%, então para o Amapá todo, porque nós somos 85% de negros e indígenas, negros e pardos, sem contar com os quilombolas indígenas. Vamos dar o seu bom dia e a senhora vai firmar esse compromisso de no próximo sábado a senhora chegar, já vir direto aqui para o estúdio para a gente, o programa é muito dinâmico, a gente acaba, são muitos entrevistados que aparecem, uns programados, outros que são convidados na última hora, vêm divulgar suas coisas aqui e isso nos envaidece, nos deixa muito, muito, muito cheio de graças aqui, né? Então eu queria que a senhora cumprimentasse os ouvintes e firmasse o compromisso de no próximo sábado a gente vê.
1: Bom dia, doutor Jorge.
0: Bom dia, pode falar um pouco
1: bom
0: mais
1: dia.
0: Alto.
1: Bom dia, doutor Jorge, bom dia, Glauber e a todos os ouvintes. Então, vai ser um prazer retornar. A gente precisa realmente de um tempo maior para trazer essas informações, doutor.
0: Perfeito.
1: Tá? E para a gente é sempre um prazer realmente estar aqui, trazendo essas informações, conscientizando da necessidade desse projeto de lei, da aprovação desse projeto de lei. Foi um projeto que, como o senhor disse, foi criado no âmbito da ACPI, mas que
0: várias mãos, né?
1: Que teve realmente o apoio, que teve a construção, que teve, sofreu modificações durante o tempo, de várias instituições, dos povos tradicionais, dos povos originários. Então, a gente precisa realmente de um tempo maior para debater esse assunto, né, Glauber?
2: Com certeza.
0: Bom dia, Glauber.
2: Bom dia, obrigado por estar aqui também, falando da importância, né, dessa política pública que não só serve para o indígena, mas para a população negra, quilombola, que são importantes a gente estar dentro de políticas públicas, que é o direito nosso também,
0: perfeito,
2: né?
0: Perfeito, é isso mesmo. Então, eu peço mais uma vez desculpas pelo... O programa ao vivo, ele vai correndo assim, quando a gente se surpreende, já estamos no limiar.
1: O tempo urge, né?
0: No rádio, na televisão, na imprensa, ele tem que ser cumprido rigorosamente. Sim. Mas fica já o compromisso, e você que está nos ouvindo aí, que mandou mensagem antes, no próximo sábado nós vamos começar o nosso programa já aqui conversando já sobre este projeto de lei. Doutora Josineide.
1: E nós vamos estar falando, doutor, quando a gente fala do projeto, a gente imagina que cotas para indígenas e quilombolas. Nós estamos falando que as cotas, elas são muito mais ampliadas. Ela envolve realmente o preto, ela envolve o pardo. Né? Então, como o senhor mesmo esclareceu, são mais de 80% dessa população que vai ser contemplada, beneficiada por esse projeto de lei.
0: Perfeito.
1: Daí a importância realmente da gente tratar e ter a participação popular, né?
0: Exato, o abraço da população nisso. Nós estamos falando, esta pessoa que está nos ouvindo aí, se não ela própria, mas ela tem um irmão, ela tem um filho, ela tem um cunhado, ela tem um vizinho, ela tem uma pessoa que ela gosta, que ela estima e que vai ser beneficiado com esse projeto.
1: Exatamente.
0: E nós precisamos deste apoio, porque esse projeto vai chegar na Assembleia lá para ser votado e discutido. Então,
1: em breve.
0: Então, sábado que vem fica o compromisso de vocês para a gente esgotar este tema, que é um tema muito importante para nós.
1: Vai ser um prazer estarmos aqui.
0: Tá certo, então. Bom final de semana para você. Muito obrigado por terem vindo. No próximo sábado a gente continua aqui, porque já estamos seguindo, né, Joca? Já tem música aí, Joca? Então, vamos começar a animar o final do nosso programa. Vamos ver o que você nos traz aí agora.

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0: olha a hora, 10h58, mandando os últimos salves do nosso programa. Nós estamos chegando ao final. Quero mandar um abraço aqui para o delegado Antônio Cardoso e a sua esposa Madalena, em casa, de boa, ouvindo nosso programa. Forte abraço. Mandar um abraço também pro meu compadre Zé Augusto, doutor Zé Augusto Cardoso. Está em Belém, me mandou uma mensagem que está ouvindo o programa lá no Vero Peso, está comprando peixe. Abraço, meu irmão, muito obrigado por estar conosco neste sábado. Um abraço também para o Coronel Lopes, o Doacir, já falei com o Doacir, está lá em Fortaleza também. O Maurício Ainete também está na escuta do nosso programa. Edinho Duarte, grande comunicador, todos os sábados ligado aqui. Um abraço também para o Martel. Abraço, Martel, e para a doutora Ana Agra. O Martel sempre nos brinda todos os dias com uma mensagem de paz, de carinho, de amor. Eu curto muito e tenho fé nessas mensagens de vindas de Deus. Um abraço para você, então, Martel, e para a doutora Ana Agra. Bom, já estamos chegando no final do programa, né, Joca? Já, né? Temos jogos esse final de semana, hein? Temos jogos esse final de semana. Temos... O Flamengo joga. Flamengo joga amanhã. Amanhã, né? É, Ferrari. Flamengo joga amanhã, né? Pedro vai meter mais 4, será? Vamos ver, né? O que, que vai acontecer. A chance que nós temos de ganhar quando o Palmeiras tropeça, a gente não aproveita. É, então vamos ver o que, que vai dar. O segundo turno já começa agora. Bom, final de programa, mas não vai embora, não desligue, não. Tá vindo mais um campeão de audiência por aí. Tá vindo Luiz Melo com seu Viva o Rádio. Até o próximo sábado, bom final de semana. Aproveite a festa lá em Mazagão Velho. Até lá!
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0: 16 horas.
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2: Então, senhoras e senhores, bom dia para quem é de bom dia, boa tarde para quem é de boa tarde, e sejam todos muitíssimos bem-vindos. Logo, mi casa, su casa.
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2: Então, hora e vez de chamar logo uma mobília de altíssima qualidade, cá de casa e sangue do meu sangue.
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2: Família unida, jamais, jamais será vencida. Então, olá, filha!
4: Olá, pai! Viva o rádio! E hoje é sábado, 25 de julho de 2026, é o 206º dia do ano no calendário gregoriano e faltam 159 dias para acabar o ano. E você, me diz aí, sabe o que se comemora hoje? Hoje é o Dia Nacional do Escritor, também Dia Internacional da Mulher Negra, Latino-Americana e Caribenha, também Dia Internacional da Agricultura Familiar, Dia do Viajante, Dia do Motorista, Dia do Carreteiro, Dia do Taxista e Dia da Imigração Alemã no Brasil, também Dia do Colono. A comemoração nesta data se dá pelo fato que ocorreu na década de 20, quando houve comemorações do centenário da vinda dos primeiros imigrantes alemães ao Rio Grande do Sul. A chegada destes imigrantes se deu no dia 18 de julho de 1824 e num dia como hoje, 25 de julho deste mesmo ano, houve o primeiro culto evangélico, o que fez com que o dia se tornasse importante e digno de comemorações. Também é Dia Nacional do Endoscopista, Dia da Atividade de Inteligência na Marinha, Dia Mundial de Prevenção do Afogamento, é o aniversário da Lei de Crimes Hediondos, também Dia da Criação do Ministério da Saúde e Dia da Criação da Agência Nacional de Mineração, que é uma autarquia federal vinculada ao Ministério de Minas e Energia, responsável pela gestão de atividades de mineração e de recursos minerais brasileiros, exceto hidrocarbonetos e substâncias nucleares. Também é dia de São Tiago, viva São Tiago, 25 de julho, em homenagem ao padroeiro dos peregrinos, cavaleiros, farmacêuticos, veterinários, químicos. Ele também é padroeiro da Espanha, da Guatemala, do Chile e Nicarágua. São Tiago, um dos 12 apóstolos de Jesus, é conhecido como Tiago Maior, para diferenciá-lo de Tiago Menor, que era de Nazaré e primo de Jesus. Ele é conhecido também como São Tiago Apóstolo, Santiago e Santiago de Compostela. Em Mazagão, aqui no Amapá, pela manhã, aconteceu a grande missa campal que antecede o Círio aí pelas ruas de Mazagão Velho. No mesmo dia, neste dia 25, pela parte da tarde, é a vez do Teatro a Céu Aberto, no qual os moradores dão vida aos episódios das batalhas de mouros e cristãos, uma tradição secular nessa cidade criada pelos portugueses que atravessou o Atlântico aí no século 18 de Marrocos para a Amazônia. Viva São Tiago! E hoje também é dia de São Cristóvão, que é protetor dos motoristas, caminhoneiros, taxistas e de todos os transportadores. Então, pai, viva o rádio!
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4: 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Nesta semana, o assunto é inteligência artificial. E uma história que parece ficção, mas está nos comunicados oficiais. Nos Estados Unidos, um modelo de inteligência artificial escapou do ambiente de teste, driblou as barreiras de segurança,

0: invadiu os servidores de outra empresa para colar numa simples prova. Ninguém mandou. A máquina decidiu sozinha. Nesta semana, a ONU reúne o mundo em Genebra para perguntar quem governa essa tecnologia. E aqui no Brasil, a primeira eleição presidencial sob regras de inteligência artificial já começou com as convenções partidárias e a lei geral da IA ainda parada no Congresso. Quais são as tendências? Quais são os desafios? E o que vem por aí?
1: Daniel Chaves Ribeiro, o mundo, o analista.
2: Desde que o ser humano vive na sociedade moderna, nós temos sempre um dilema que começa com a Revolução Industrial há mais de 200 anos atrás. Quando que as máquinas, as nossas criaturas, as nossas criações mais sublimes da contemporaneidade poderiam se tornar mais eficientes, melhores, mais ágeis, menos complexas do que nós, os criadores? Esse é um pouco do debate que norteia as preocupações do mundo de hoje com relação à inteligência artificial, que para muitos neurocientistas e engenheiros de software, linguistas, nem sequer é inteligência, mas acabou que a gente transformou em algo bastante banal, bastante usual, chamar essas máquinas que fazem leituras de grandes conteúdos e com seus grandes modelos de linguagem, são capazes de produzir automações ou sínteses baseado em comandos nossos. Então, a gente tem sempre essa relação entre o que a gente pede para a máquina fazer baseado na informação que a gente dá e o que ela de fato tem capacidade, e cada vez mais crescente é essa capacidade, em executar. Na semana passada aconteceu algo que fugiu um pouco da curva e que em alguns noticiários acabou sendo pontuado, mas de forma muito discreta. Algo que Dario Amodei, o CEO da Anthropic, para quem usa o Claude, é a empresa, startup que cuida dessa tecnologia de IA que hoje é vanguarda. Há pouco mais de uma semana aconteceu um fato. Num teste de um dos agentes, ou seja, uma das inteligências artificiais da OpenAI, que é, para quem usa inteligência artificial, a startup responsável pelo ChatGPT, um desses modelos de ChatGPT foi, num teste, em um ambiente controlado, levada a responder uma série de perguntas. Esse sistema, que era isolado, deixou de ser isolado porque essa ferramenta, tão capaz de detectar oportunidades ou as famosas brechas de segurança, conseguiu sair daquele ambiente controlado sem ter um comando para isso por parte dos seus engenheiros e foi buscar informações. É como se a IA tivesse colado na prova. É como se a gente estivesse se deparando com a capacidade que nós teríamos de comandar a inteligência artificial para fazer uma coisa e ela até fizesse. Por que não? O ChatGPT não se rebelou contra o seu criador. Ele fez outra coisa. Ele recebeu um comando e buscou o meio mais eficiente para fazê-lo, mesmo que isso não estivesse dentro das regras mais ortodoxas daquele comando. É como se ele fosse um aluno muito criativo que responde uma pergunta de um professor por um caminho que o próprio professor não imaginava. Bom, isso vai levar a gente e sempre vai levar a sociedade a discutir qual é o limite dessas transformações e a velocidade dessas transformações em inteligência artificial, o que é um dos componentes centrais na discussão pública hoje, e essa discussão tem que ser pública, a respeito de inteligência artificial. Eu poderia dizer que junto com esses limites operacionais, também valeria a gente discutir muito qual é a limitação ética no uso da inteligência artificial e, por último, e não menos importante, como que, à luz do fato de que essa tecnologia avança tão rápido, nós, trabalhadores, que são braçais ou intelectuais, pessoas que vivem do seu próprio salário e que podem ter as suas funções substituídas por softwares, por máquinas que automatizem essa função, reduzindo o custo operacional e levando, portanto, a um ciclo que pode acontecer de demissões em massa, como que nós, trabalhadores, vamos nos reposicionar nesse mundo? Há muita incerteza. E no meio de toda essa incerteza aqui no Brasil, a gente ainda não fez o dever de casa. Está parado no Congresso Nacional a tentativa brasileira de criar um marco regulatório capaz de abranger a inteligência artificial sobre essas três perspectivas, que eu diria para vocês que, na minha opinião como estudioso, são as mais relevantes. A questão ética, a questão da segurança e a questão de como nós

0: trabalhadores, que muitas vezes dependemos de funções para sobreviver, que as máquinas poderão cumprir com menos custo e, quem sabe, até maior eficiência, vamos nos reposicionar no mercado de trabalho.
1: Daniel Chaves Ribeiro, O Mundo, O Analista.
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1: Mas, de volta à sala de estar, eu digo, amplexos e axé pra todo mundo. Sabe por quê? Porque a casa é nossa. A casa também é sua.
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7: Olá, olá, Mel. Olá a todos os ouvintes do programa Viva o Rádio. Olha, vamos acompanhar agora os destaques do portal Diário do Amapá.com.br. Clécio oficializa a candidatura em grande convenção com Télio Júnior, Randolfe e Aline. Aliança por todo o Amapá reúne 9 partidos, lideranças políticas e milhares de apoiadores no Piratão para homologar candidatura às eleições de 2026. Rebanhos entram em isolamento sanitário antes de serem levados ao parque de exposições. A medida preventiva visa rastrear a saúde dos animais, evitar contaminações e garantir a segurança sanitária dos visitantes e também dos produtores. Olha, falando em esportes, grupo de trabalho propõe novo formato de acesso e descenso para campeonato amapaense. Proposta para a partir de 2028 prevê Série A e Série B com 10 clubes cada, que define modelo de transição com rebaixamento de 2 equipes e acesso de 4 ao fim da temporada de 2027. Olha, a festa de São Tiago celebra 249 anos de tradição e identidade afro-amapaense. A programação principal em Mazagão Velho ocorre sábado 25, né? Com encenações de batalhas, rituais religiosos e manifestações culturais que atravessam gerações. Olha, a segurança pública do Amapá mantém queda consistente e reduz crimes contra a vida em 40% no primeiro semestre de 2026. O levantamento aí feito pela Sejusp compara dados atuais com o mesmo período de 2023. Roubos caíram 78,4% em comparação com 2022. Continue assim, né? Olha, Tribunal Superior Eleitoral orienta os tribunais regionais a criarem parcerias para combater a desinformação eleitoral. A iniciativa permitirá aos tribunais eleitorais contar com apoio técnico especializado na produção de provas em processos que envolvam desinformação eleitoral, hein? Época de eleição, né? Voto. Todo cuidado é essencial. E para mais detalhes dessas e outras notícias, você acompanha no portal diariap.com. Já acessou?
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10: A maior desgraça de uma nação pobre é que, em vez de produzir riqueza, produz ricos.

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6: Quantas mortes a mais serão necessárias para que Putin entenda de uma vez por todas que ele não pode, não deve, não tem o direito de invadir um país e tentar subjugar um povo guerreiro como o ucraniano? O recente levantamento feito neste mês de julho de 2026 indica que a terrível guerra na Ucrânia já causou 2 milhões de mortes, o maior número registrado em um conflito bélico desde a Segunda Grande Guerra Mundial. O crescente desgaste das forças russas concentradas no fronte leste da Ucrânia apresenta um total de 1,4 milhão de soldados russos mortos. Este total parcial aumenta na medida exata em que as forças de defesa e ataque ucranianas imprimem com mortais drones pesadas perdas às forças de ataque russas. Pesquisa recente mostra uma perda mensal de mais de 30 mil soldados russos, número que supera muito o nível de recrutamento do Kremlin, estimado em 27 mil, um custo cada vez maior para o desvario de Vladimir Putin de dominação e expansão territorial. A contar desde o início da invasão da Ucrânia, em fevereiro de 2022, a Rússia já perdeu mais de 3.772 tanques de combate, incluindo o modelo avançado T-90M e o 1.933 veículo de combate IFV. Perdeu também 454 peças de artilharia em campo, 889 canhões autopropulsados e 465 lançadores múltiplos de foguetes. E o estrago não para por aí. Os mortais drones ucranianos já botaram para correr de portos a temível frota russa do Mar Negro. Recentemente, drones ucranianos atingiram 20 embarcações russas, sendo navios-tanque de gás, petroleiros, cargueiros e um rebocador. O temível e poderoso navio de guerra russo, o Moskva, que era símbolo da marinha, agora jaz no fundo do mar, fulminantemente atingido por drones caseiros ucranianos. E o estrago continua. Chuva de drones vem atingindo diversas fábricas produtoras de petróleo, aeroportos, pontes, trens de carga, aviões e helicópteros de combate, deixando as defesas russas sem saber o que fazer. Vários bombardeiros Tu-95 e Tu-22M3, aeronave de transporte NA-12BT, um avião de alerta antecipado A-50 e diversos helicópteros M-8 já foram destruídos pelos mortais drones da Ucrânia. O velho slogan da Rússia, intocável e imbatível, está aos poucos sucumbindo diante da inteligência e ingenuidade ucraniana somada à teimosia genocida de Vladimir Putin. Ele que não se importa com vidas humanas, e sim com poder e expansão territorial. Mas a pergunta mundial que se faz é a seguinte: até quando e até onde Vladimir Putin...

0: pretende continuar com este insano terror?
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1: Um instante, maestro. Lembra essa?

rádio. Eu sou o Bruno, Bruno Ítalo. Maior prazer. E esse clássico aí, hein? Lá dos anos 80, né? Last night I dreamt of San Pedro. La Isla Bonita. 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A rainha, Madonna. Ela foi lançada no terceiro álbum da cantora, o True Blue, de 1986. Interessante que antes de ser gravada por Madonna, uma versão instrumental e provisória dessa canção foi apresentada a Michael Jackson, que rejeitou. E aí a Madonna então gravou, né, e foi um dos maiores sucessos da cantora. Ao optar por um lugar imaginário, o artista expressa não só uma homenagem à cultura latina, mas também um anseio pessoal por um refúgio paradisíaco, onde a natureza é selvagem, livre, né? Quando ela diz wild and free, e o tempo parece desacelerar. Essa escolha contribui para a atmosfera nostálgica de liberdade e romance que marca a canção. A letra traz imagens claras de um ambiente tropical, com menções ao vento quente, ao pôr do sol e à música latina. Bonita. O uso de frases em espanhol como te dijo, que é te amo, né? Intensifica o clima romântico e exótico. A repetição de this is way I long to be, la isla bonita, em português, é aqui que eu quero estar, a ilha bonita, revela que o desejo de escapar para esse lugar idealizado. A combinação da letra com instrumentação inspirada em ritmos latinos transmite alegria, saudade e a celebração das culturas e paisagens tropicais, mesmo que tudo exista apenas no sonho e na imaginação de Madonna. Essa canção foi escrita por Patrick Leonard, por Bruce Gaines e pela Madonna. Interessante, gente, que esse instrumental que vocês estão ouvindo aí, ó, é do percussionista Paulinho da Costa, brasileiro, hein? Que acabou de fazer história, sendo o primeiro brasileiro vivo a ganhar uma estrela na calçada da fama de Hollywood. É um grande artista, hein? Se você assistiu o clipe, aquele negão lá tocando lá a percussão, é ele mesmo. Orgulho, né, do Brasil. Muito bem. Então, para começar nossa programação musical aqui do Vivo Rádio, já naquele estilo que eu sei que vocês gostam, hein? Trazendo boa música, e dessa vez esse clássico da Madonna lá dos anos 80. Ali no finalzinho dos anos 80, né? Então, vamos apreciar juntos essa canção. La Isla Bonita. Madonna. 1986. Lembra essa?

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0: Eu sou Helder Brandão, cantor e compositor, nascido em Belém do Pará, mas amapaense de coração, porque grande parte da minha família é todinha nascida no Amapá. Cheguei aqui em 1987, estou em Macapá, quase 40 anos. Morei no bairro Central, no Antônio Cor de Carvalho, na Salgado Filho. Morei no trem, né, na Felipe Camarão. Agora estou morando no Renascer 1, há quase 24 anos. Quando eu cheguei aqui em 87, o Hotel Macapá era Novo Hotel Macapá, da rede de hotéis Novo Hotel, uma rede hoteleira nacional. Agora o Hotel Macapá vai ser um complexo de tecnologia, empreendedorismo e preservação da história local. Então eu quero saber, qual é a história desse patrimônio amapaense? Qual é a história do Hotel Macapá? Eu quero saber.
1: Então, com a palavra, o professor Célio Alício.

0: Ah, meu amigo querido Helder Brandão, ou Brandófilo, segundo outro super brother chamado Sabatião. Que prazer conversar com você, Helder Brandão, e os nossos amigos e amigas do Vivo Rádio, do nosso quadro Se Essa Rua Fosse Minha. Olha, meu amigo, o Macapá Hotel foi um empreendimento pioneiro no ramo da hotelaria em Macapá e sempre foi um edifício de destaque na paisagem urbana da nossa cidade, desde os primeiros tempos do saudoso território federal do Amapá, da saudosa sigla, pra mim, é e como, né, saudosa, a sigla TFA. Desde que o hotel foi construído pelo primeiro governador do Amapá Território, o capitão Janari Gentil Nunes, passou a ser, durante décadas, um dos principais cartões portais do Amapá. Com seu estilo arquitetônico imponente às margens do majestoso rio Amazonas e em frente ao trapiche Eliezer Levi, hospedou celebridades da política nacional, empresários, turistas e personalidades nacionais e estrangeiras. Vários artistas de renome e de diferentes vertentes da arte e do entretenimento ali se hospedaram quando aqui estiveram em temporadas de grande sucesso em nossas terras setentrionais. Vamos então conhecer a história do Macapá Hotel? Então, vambora! Construída a partir de 1º de julho de 1944 e inaugurada em 13 de setembro de 1945 com o Grande Hotel Macapá, com o passar dos anos, ficou conhecido e celebrizado como Macapá Hotel. Algumas fontes de pesquisa apontam que o hotel foi construído em estilo arquitetônico mediterrâneo, com dois pavimentos, colunas e arcos em alvenaria, lajes e vigas de concreto armado. Outras fontes indicam que a obra foi desenvolvida no estilo colonial. O primeiro pavimento possuía um amplo hall, salão de refeições para 80 pessoas, salão de jogos e diversões, barbearia, perfumaria, engraxataria e bar, dependências de serviço e terraços com mosaicos. No segundo pavimento estavam os apartamentos com 2 dormitórios e 16 quartos, sendo 8 apartamentos com varanda na fachada principal. Todas as dependências eram bem iluminadas e ventiladas. Numa época em que Macapá dispunha de poucas opções de lazer e entretenimento, o Macapá Hotel era o point preferido da sociedade local. Em grandes festas como os bailes de carnaval de salão, as sacadas se transformavam em camarotes da elite política e econômica, cuja diversão era regada a ponche e uísque importado. O governador Janari Nunes sempre estava ali presente nos momentos de folga para se divertir, principalmente jogando xadrez. Aos domingos, após as matinês nos cinemas Territorial João 23 e Macapá, pessoas de várias idades iam passear no trapiche de Eliezer Levi e tomar sorvete e flip guaraná no Macapá Hotel, que era, enfim, o ponto de encontro das famílias amapaenses. Artistas de renome nacional como Luiz Gonzaga e Roberto Carlos, políticos como o ex-presidente Juscelino Kubitschek, jogadores de futebol famosos como Garrincha, clubes tradicionais de futebol, entre outras atrações, ficaram hospedados no Macapá Hotel. Na década de 1970, o hotel passou por um período de decadência e em 1982, após passar por uma ampla reforma no governo do comandante Aníbal Barcelos, passou a fazer parte da rede de hotéis Novo Hotel, associado à rede francesa Accor e funcionando durante um certo período com o nome de Novo Hotel Macapá. Tempos depois, o hotel foi entregue à iniciativa privada local com o velho e charmoso nome de Macapá Hotel, embora o velho hotel não mais possuísse o velho charme e glamour. Após passar anos em estado de abandono, em 2024, o prédio do velho hotel foi parcialmente demolido pelo governo do estado para dar lugar ao primeiro hub de inovação do Amapá, para conectar startups, grandes empresas, investidores, universidades e centros de pesquisa. Com essa nova configuração, o governo do estado visa promover a inovação aberta, facilitando o networking, a troca de conhecimentos e a criação de negócios ou soluções tecnológicas, além do fomento ao turismo. Eu espero ter respondido a contento a pergunta do querido ouvinte e amigo Helder Brandão, grande artista da Amazônia, e feito os devidos esclarecimentos. A ele, Helder Brandão, seus familiares e todos os nossos ouvintes, desejamos um excelente final de semana. A todos um grande abraço e viva o rádio!
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6: Segunda 20. Convenção do PSD oficializa nome de Antônio Furlan para disputa ao governo do estado nas eleições de 4 de outubro.
7: Hoje começa o futuro. O PSD faz a sua convenção, homologa o nosso nome ao governo do estado, homologa o nome do senador Lucas Barreto ao Senado e também os nomes de estadual e federal. Nós vamos vir com chapa completa, tanto para estadual quanto para federal. Na ocasião, nós recebemos também as indicações dos partidos que compõem a base. O Partido Podemos indicou o nome de Raíssa Furlan a uma das vagas do Senado e o Partido Liberal indicou o nome de Luciana Gurgel como vice-governador.
6: Terça 21. Governador em exercício, desembargador Jaime Ferreira abre oficialmente Palácio Rio Mutuacá para a programação da festa de São Tiago.
8: A sabedoria do governador em trazer para cá a administração nesse período é de muita importância, porque reforça as nossas bases culturais, reforça tudo aquilo que nós temos de mais caro, que é a cultura, que é a união de um povo, e o Amapá precisa disso para crescer, né? Então foi uma honra poder estar substituindo o governador nesse momento e vir a Mazagão ver essa bela página da história sendo escrita.
6: Quarta 22. CETRAP e CEINFE intensificam trabalhos em preparação para a Expofeira, confirma Marcos Jucá.
9: Nós estamos com uma equipe em tempo integral dentro da Expofeira para finalizar a questão de estacionamento, organizar essa questão toda de dentro da Expofeira. E na rodovia a gente também continua trabalhando nos retornos, grandes retornos de, na calçada e ciclovia, além da iluminação nova que a gente vai colocar na rodovia.
6: Quinta 23. Em convenção de partidos de centro-esquerda, Randolph tem nome homologado e confirma a candidatura à reeleição para o Senado Federal.
10: Agora, um eventual futuro mandato, se Deus e o povo permitir, é para avançar nas conquistas. Aprovar a proposta de emenda constitucional 47, que amplia a transposição até 1998. Continuar os investimentos e, sobretudo, consolidar o Amapá do tempo que virá.
6: Sexta 24.

0: Em movimentada convenção do União Brasil, governador Clécio Luiz homologa a candidatura à reeleição ao governo do estado.
1: São fruto de uma união política que deixou de lado a vaidade, deixou de lado as cores partidárias, deixou de lado as bandeiras partidárias, as diferenças eleitorais, para estar junto. Isso vale muito, isso não é todo povo que consegue. E nós estamos conseguindo porque nós juntamos pessoas diferentes, juntamos ideias diferentes, mas com um propósito, é desenvolver esse estado e fazer esse povo cumprir o seu destino, que é o destino de ser um povo feliz.
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0: Caro Luiz Melo, viva o rádio! Aqui do programa Ed Comunica Show, direto da minha playlist.
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0: Empatia e resistência em Solo Le Pido a Deus, de Mercedes Sosa.

0: Uma canção marcada pela recusa e indiferença diante do sofrimento coletivo.
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0: Solo le pido a Dios é um hino pacifista composto pelo argentino Leon Diego e imortalizado pela voz de Mercedes Sosa. A música é um apelo emocionante contra a guerra, a injustiça, a indiferença, pedindo que a dor do próximo não nos seja ignorada jamais. Um pedido constante para que a dor, a injustiça, a guerra, o engano e o exílio não passem despercebidos. Revela uma inquietação ética. Trata-se de um chamado à responsabilidade individual e de todos, diante das dores do mundo. Mercedes Sosa, que viveu o exílio, interpretou esta belíssima canção com intensidade emocional, tornando-se símbolo de resistência e esperança. E para sentir a emoção dessa interpretação clássica, aqui está Mercedes Sosa e Beth Carvalho. Eu só peço a Deus, direto da minha playlist para o Viva o Rádio.
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3: 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Uma poesia, por favor.
5: De Tiago Soeiro, A Faca no Peito. É nesse nó no meu peito que engatam as palavras. Eu não saberia dizer que é mentira quando tu me perguntas se é a ti que amo. Um golpe certeiro, uma faca no peito, esse é o sentimento que beira a imoralidade. Me pego contando as tábuas no teto. Tudo parece ter um pouco de nostalgia. A janela aberta, tuas mãos me abrindo o caminho. Não saberia dizer se ainda estou vivo ou se aqui é o céu. Devia ser proibido amar tanto alguém assim.
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4: 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Incontinência urinária masculina. A incontinência urinária masculina ainda é um tabu pouco discutido, gerando impacto no bem-estar físico e emocional dos homens. Existem tratamentos ou produtos específicos para incontinência urinária que podem reverter ou controlar essa condição? Quem explica pra gente é o professor médico oncologista Drauzio Varella, especial para este programa.
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5: Sabe aquele pequeno escape de urina que deixa uma sensação desconfortável? A gente sabe que esse assunto ainda é tabu e muito pouco discutido, mas tem um enorme impacto no bem-estar físico e emocional de muitos homens. Acima dos 40 anos, uma em cada quatro pessoas pode ter algum episódio de perda involuntária de urina, também conhecido como incontinência urinária. No Brasil, essa condição atinge mais de 12 milhões de pessoas, não é tão raro. Embora seja mais frequente nas mulheres, cerca de 25% dos casos são identificados nos homens com mais de 60 anos. Agora imagine, homem já não gosta de procurar ajuda médica. Por conta do constrangimento e também pela vergonha, muitos acreditam que a incontinência urinária faz parte do processo de envelhecimento. O que perder um pouquinho de urina é praticamente normal. Por isso acabam não tratando algo que pode ser reversível ou pelo menos controlar. As causas da incontinência urinária masculina são diferentes daquelas das mulheres. Nelas, a condição está mais relacionada a diferenças anatômicas. A uretra da mulher é mais curta. Está relacionada também com alterações hormonais e com a gestação. Nos homens, a incontinência está mais associada à cirurgia de próstata, à tosse crônica, às doenças neurológicas e à história de um AVC. Lembrando que ainda a obesidade e o tabagismo também estão relacionados ao surgimento da condição, tanto nos homens quanto nas mulheres. Se você percebeu que está tendo escapes de urina com uma certa frequência, ou tem histórico de AVC ou cirurgia de próstata, procure um urologista. Ele poderá orientá-lo sobre o tratamento mais adequado, que pode envolver fisioterapia, medicamentos ou cirurgia para casos específicos. Hoje existem produtos específicos para perda de urina, absorventes e roupas íntimas, cuecas descartáveis, que são bem eficientes e discretas. É importante usar uma proteção adequada e não usar alternativas caseiras. A incontinência urinária não é frescura e tem impacto direto na autoestima dos pacientes. Não deixe que a vergonha comprometa a sua saúde.
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12: Viva o rádio, Luiz Melo, viva o rádio, meu Brasil. Isso mesmo, sou Heraldo Almeida, diretamente do programa O Canto da Amazônia, que apresento aqui na casa de segunda a sexta, às 16h, que é um programa que toca a nossa música. Estamos vivendo momentos especiais aí, mês de julho, é o mês da programação de São Tiago, da vila de Mazagão Velho, município de Mazagão. Então, um abraço, nosso amigo lá de Mazagão. E falando em música nossa e valorizar o que é nosso, quero tocar uma música de uma filha lá de Mazagão Velho, Verônica dos Tambores. Inclusive, esta música é de sua autoria. Ela fez uma promessa e foi atendida. Diz que Santiago.

0: enfermidade, por isso ela fez essa música que nós vamos ouvir agora nesse programa. Porta da Capela, Verônica dos Tambores, diretamente de Mazagão Velho, para este programa. Viva o rádio, Luiz Melo!
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4: Olá, meu caro, caríssimo Célio Alício. Tudo bem com o amigo? Tudo como sempre dentro dos escantilhões?

0: isso aí, estamos na efervescência das convenções partidárias, hein? Como diz o Jotanei, hein, bichão? Ano de campanha política e daquele bordão antigo aqui de Macapá, começou a perseguição. Aguardemos, pois, o que vem por aí, hein? Mas, enquanto não chega o pleito eleitoral, já tá batendo a porta aí. Vamos de curiosidade? E curiosidade, como sempre, da boa. E a da vez é... À noite, todos os gatos são pardos. Será mesmo? Então, conte-nos tudo. Não esconda nada. A origem e o significado do provérbio, ditado, expressão popular... À noite, todos os gatos são pardos. Nós queremos saber, como é que é?
1: Olá, minha amiga Zilana Mello e esta gente do Bibo Rádio. Tudo bem com todo mundo? Claro que sim, né? Ninguém aqui esteja sem firmeza e se precipitando nas decisões importantes.
2: Mano, tu tá ficando doido?
1: Fazendo julgamento errado sobre situações e pessoas.
2: Exatamente.
1: Agindo com pressa, afobação e dando passo em falso.
3: Eu me defenderai.
1: Tropeçando nas próprias pernas e palavras. Dando certeza daquilo que não tem e apontando o dedo pra pessoa errada.
3: Nossa,
1: pra errada.
3: Isso é me
1: quebra. Ai, ai, ai. Só te digo, vai.
4: Eu choro.
1: Não vai esquecer que à noite todos os gatos são pardos, né não?
5: É verdade.
1: Eu digo isso porque é disso que a gente vai falar aqui agora no Como é que é do Bibo Rádio, da origem e significado do ditado, provérbio, expressão popular, à noite... Todos os gatos são pardos. E sem mais delongas, vamos à resposta ou às respostas da pergunta da Zilana, citando, como de costume, as nossas preciosíssimas fontes de pesquisa e consulta.
2: Sim!
1: Bom, de acordo com a escritora Yakoi Micaela, no conteúdo informativo 17 expressões do tempo das nossas avós, publicado na categoria Gramática e Ortografia da seção Texto da plataforma da comunidade virtual Recanto das Letras, em 7 de fevereiro de 2019, o conteúdo 61 ditados populares brasileiros e seus significados, publicado na Editoria de Arte e Cultura do site de conteúdo educativo significados.com.br, entre outras fontes, a origem da expressão popular, idiomática, provérbio, ditado popular, à noite todos os gatos são pardos, é incerta, sem autoria ou fatos históricos específicos que possam definir essa origem com exatidão. Mas certamente ela está relacionada à sabedoria popular da Europa medieval, a partir da observação física do ambiente e da biologia da visão humana, antes do surgimento, do advento da energia elétrica, né? E tem a ver também com os costumes antigos, os costumes de rua e de situações em lugares escuros, né? E se tratando da biologia visual, em ambiente de pouca ou nenhuma luz... Os olhos humanos não conseguem distinguir com nitidez as cores e formatos das coisas.
6: Como?
1: E nessas circunstâncias, todos os felinos, né, os gatos, enfim, parecem cinzentos ou marrom claros, né? Pardos.
3: Ela só vai pro livro.
1: Quanto ao significado, a expressão "à noite todos os gatos são pardos" indica que, à noite, na escuridão ou em ambiente de pouca luz, todas as coisas parecem ter a mesma cor, né não?
6: É, ué.
1: De noite, a gente quase não reconhece as pessoas ou distingue as coisas. Resumindo, no escuro, a gente confunde tudo, não é mesmo?
6: Fala sério.
1: É sim.
7: Não, não, que não.
1: É sim.
3: Isso é feio.
1: No sentido literal, à noite todos os gatos são pardos, quer dizer que, no escuro total, as diferenças físicas somem, desaparecem, escafedem-se. Será que existe esse termo? Eu falei agora. E não dá pra gente saber o que é e o que não é.
5: Eita veneno.
1: Enfim, assim, não dá pra distinguir quem é quem. Ou o que é o que.
6: Não adianta não, não adianta não.
1: No sentido figurado, impõe-se ou sugere-se, a partir dessa expressão popular, à noite todos os gatos são pardos, cautela, extrema cautela, prudência, cuidado. Se não, vejamos. À noite, todos os gatos de rua parecem ter a mesma cor. É ou não é?
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1: Só é possível ver os olhos e os dentes dos bichinhos, né? E assim, na

0: Certeza, nada é possível, né, de precisar com exatidão. E nesse sentido, à noite todos os gatos são pardos é uma expressão ditada ou provérbio, como queiram, né? Que serve para chamar a atenção de alguém sobre outras pessoas ou situações sobre as quais não podemos afirmar algo com certeza ou tomar alguma providência a respeito, justamente por não termos certeza do que realmente está acontecendo, está se sucedendo, como se diz por aí, né? Ou que está se sucedendo, né? Senão vão dizer que eu tô falando errado.
1: Chama o segurança pra botar ele pra fora.
0: É difícil diferenciar coisas, pessoas e situações, principalmente aquelas coisas mais sutis, quando a consciência, a cuca, né? Enfim, o nosso juízo tá reduzido, não tá legal, né? Quando a pessoa tá bêbada é pior ainda, né? Por isso que muita gente, quando tá bêbada, faz merda.
2: Alguém online aí?
0: Resumindo, no escuro ou em situações um tanto confusas, tudo é ou parece igual. E a falta de cuidado ou atenção pode induzir ao erro. À noite, todos os gatos são pardos, nos diz que, na confusão, na falta de certeza ou do cuidado necessário, as virtudes e os pecados, né, as qualidades e os erros se confundem, se misturam, parecendo a mesma coisa. E não é esta gente. E aí? Olha lá, não vai cercar a boca, não vai rasgar a boca no arame farpado, minha amiga e meu amigo. Cercar a boca, rasgar a boca, quebrar bem no toco, tudo isso é expressão popular, mas olha, vai ficar pra outra vez, tá certo, esta gente? Um abraço, minha amiga Zilana e esta gente do Biburra.

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0: 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Pode, não pode. Em família, nem tudo pode. Ou pode?
4: Doutor, meu filho foi registrado e abandonado pelo pai desde que nasceu. Hoje tem 10 anos. Posso pedir indenização?
5: Chega aí, pode sim. Além da pensão, você pode pedir na justiça uma indenização por danos morais em nome do seu filho pelo abandono afetivo do pai.
4: Uau.
5: Além da indenização, terá que custear também o tratamento psicológico da criança. Quem é pai deve saber que o abandono, a ausência de laços afetivos entre pai e filho, acarreta problemas psicológicos da criança. A criança passa a ter defasagem na fala, dificuldade na memória, déficit de atenção e de concentração.
6: Papai.
5: Não tem justificativa para um pai se afastar ou negligenciar da convivência com o filho.
6: Mamãe.
5: Mas a mãe, você que é mãe também, deve ser punida se ficar provado que praticou alienação parental em relação ao pai. O mau relacionamento com a mãe da criança não é motivo, nenhum motivo mesmo, para justificar o afastamento da convivência e da educação moral dos filhos. E você, o que acha disso?
0: Obrigado por responder, doutor Onais.
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10: Olá, pessoal, e agora vamos às manchetes dos principais portais de notícias do país. Vôlei, Brasil vence a Itália no tie-break e se classifica para a final feminina. A seleção derrotou a equipe italiana por 3-2 com parciais de 21-25, 25-21, 26-24, 21-25 e 15-12. O papel da ex-primeira-dama Michele Bolsonaro na campanha presidencial do senador Flávio Bolsonaro ainda é uma incógnita mesmo, depois aí da trégua declarada por ambos após protagonizarem atritos públicos. As

possibilidades aventadas nos bastidores vão de um apoio discreto à campanha até mesmo ao posto de vice, defendido aí por uma ala da legenda. Interlocutores de Michele e de Flávio, consultados aí pela imprensa nacional, afirmam que a dobradinha na chapa presidencial é um cenário improvável, pelo menos neste momento. Olha, Flávio Bolsonaro e Caiado realizam convenções partidárias neste final de semana. Convenção partidária é etapa obrigatória do calendário eleitoral. E o governo Trump planeja, vejam só, enviar funcionários ao Brasil para questionar integridade das urnas eletrônicas. Comitivas aí dos Estados Unidos pretendem viajar a Brasília para lançar suspeitas sobre a integridade do sistema eleitoral, revela o The Washington Post. E sem aprovação em nenhum país, Retatrutida já é vendida ilegalmente no Brasil e apreensões disparam. A Anvisa reforça que a substância segue em fase de estudos e que produtos comercializados hoje podem nem conter o princípio ativo. Médicos alertam que a origem desconhecida e a falta de testes de segurança tornam o risco maior do que os efeitos colaterais já mapeados nos estudos oficiais. Muito cuidado. A gente fica por aqui e volta a qualquer momento com muito mais notícias aqui no seu Viva o Rádio.

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4: Olá, seu Luiz, vou matar a saudade da velha guarda do programa Vivo Rádio. Na edição de hoje, desse consagrado programa, vou de Zizi Posse e Miltinho. Miltinho, monstro sagrado da música popular brasileira. Ela, fantástica cantora da música popular brasileira. Muito talento, muito molho, tem a Zizi Posse. Então, nada melhor. Da produção dos meus programas, Bom Dia a Dia e Sua Excelência Domingo, Zizi Posse e Miltinho, O Amor e a Rosa, Mulher de 30 e Palhaçada. É pra matar saudades. Aqui no Vivo Rádio, hein? Todo mundo vai gostar. Toca aí o Alisson, vai, garoto!
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7: O professor sempre se impacienta quando tem que explicar qualquer coisa mais de uma vez. O livro não. O livro exige apenas a boa vontade de quem estuda. Aloísio Azevedo. 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
0: 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Aqui, futebol é show. Olha aí, Tarciso Franco e o nosso Giro Esportivo.

vivo Rádio Melo, vivo as últimas do Giro Esportivo. A bola volta a rolar neste fim de semana pela 20ª rodada do Campeonato Brasileiro, Brasileirão, marcando a abertura do segundo turno da competição. Depois de um primeiro turno equilibrado, a disputa pelo título, pelas vagas na Libertadores e contra o rebaixamento promete ganhar ainda mais emoção. Na parte de cima da tabela, o Palmeiras lidera o Brasileirão com 44 pontos. Na sequência, aparece o Flamengo com 37 pontos e o Atlético Paranaense com 33. Logo atrás, Fluminense, Bahia, Cruzeiro e Red Bull Bragantino seguem na briga pelas primeiras posições e por uma vaga direta na Copa Libertadores. No meio da tabela, equipes como São Paulo, Internacional, Grêmio, Botafogo, Atlético Mineiro, Vasco e Santos buscam regularidade para encostar no G6 e afastar qualquer risco de aproximação da zona do rebaixamento. Na parte de baixo da classificação, a luta contra o descenso ganha força. Cada ponto conquistado passa a ser decidido na missão de permanecer na elite do futebol brasileiro. Confira os jogos da 20ª rodada do Brasileirão. Na sequência, neste domingo, tem Bahia e Corinthians, 1h no horário de Brasília. Tem Cruzeiro e Botafogo, 16h no Mineirão, em Belo Horizonte. Em casa, o Grêmio recebe o Fluminense às 18h30. No mesmo horário, Maracanã, o Flamengo encara o São Paulo. O Red Bull Bragantino recebe em casa, no Cícero de Souza Marques, o Coritiba, 18h30. E o líder Palmeiras recebe a visita do Atlético Mineiro às 19h30 na Arena, no Allianz Parque. A expectativa é de grandes partidas na abertura do retorno, com confrontos que podem provocar mudanças importantes tanto na parte de cima quanto na parte de baixo da tabela. Os holofotes estarão voltados para o duelo entre Palmeiras e Atlético Mineiro, além do clássico interestadual entre Flamengo e São Paulo. Sem esquecer o confronto entre Grêmio e Fluminense, que também promete fortes emoções. Eu sou Tarcísio Franco e destaquei as últimas do esporte aqui no Vivo Rádio.

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o Brasil. O Conselho Federal de Odontologia proibiu cirurgiões dentistas de utilizarem o PMMA como substância preenchedora injetável para fins exclusivamente estéticos. A medida foi publicada no Diário Oficial da União da sexta-feira 24 e entra em vigor na data da publicação. O uso do produto

0: equipamento reparador expressamente autorizadas pela Agência Nacional de Vigilância Sanitária, desde que o cirurgião dentista comprove a habilitação técnica específica para realizar o procedimento.
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5: Salve, salve, rapaziada quente do pedaço, gente alegre e feliz. Alô, Melo, tudo bem? Que maravilha, que bom estarmos juntos outra vez, coladinho com você, nosso ouvinte de carteirinha, você que acompanha todos os finais de semana o Vivo Rádio, que é líder de audiência nos quatro cantos da cidade, de norte e sul e de leste a oeste. Alegria sempre, passando aqui para indicar boa música, um repertório maravilhoso. Aumente o volume do rádio, a indicação para o programa de hoje. Alô, Alisson, Adelino Nascimento, a surpresa da carta. Um abraço, Melo, para você e viva o rádio.
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1: Cultura Popular. A festa de Nossa Senhora da Rosa Mística, celebrada em 13 de julho, destaca-se pela forte devoção mariana, focada em orações, sacrifícios.

sacrifícios e penitência. As celebrações envolvem novenas, santas missas, procissões, louvor e consagração. Padroeira dos sacerdotes, Nossa Senhora da Rosa Mística tem como símbolos três rosas que representam espíritos de oração, expiação e sacrifício e também penitência. Essa forma de devoção bastante singular teve início com as aparições da Virgem Maria e uma enfermeira na cidade italiana de Montichiari. Conheça a história desse fenômeno religioso católico com texto e narração de Célio Alício a seguir. 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

13 de julho, no calendário da Igreja Católica, é dedicado a Nossa Senhora da Rosa Mística. Trata-se de uma festa religiosa que se destaca por uma forte e admirável devoção e eleva a fé mariana a dimensões extraordinárias. Essa festividade é uma invocação da Virgem Maria a partir das aparições da Mãe de Jesus e dos cristãos do mundo inteiro a uma enfermeira chamada Pierina Dilli, a partir da década de 1940, na cidade de Monte Chiari, na província de Brescia, no norte da Itália. Antes das aparições, em 1944, Pierina teve visões de Santa Maria Crucifixa de Rosa, fundadora da Congregação das Servas da Caridade. De acordo com o portal oficial da comunidade católica Shalom, no artigo Nossa Senhora da Rosa Mística, um poético título de Maria, publicado na seção Formação em 13 de julho de 2025, entre outras fontes, as manifestações marianas dessa tradição iniciaram-se oficialmente nos dias 23 e 24 de novembro de 1946, e as aparições se dividiram em dois ciclos. O primeiro, ocorrido em 1947, o segundo se deu em Fontanelle, uma área rural a cerca de 3 quilômetros de distância do centro de Monte Chiari. A primeira ocorreu em abril e nela Nossa Senhora apareceu vestida

Orando, ela disse, abre aspas, oração, penitência e expiação. As três espadas representavam as dores e sofrimentos previstos por Nossa Senhora para a Igreja e que eram causadas pela perda de vocações, primeira espada. O pecado mortal de pessoas consagradas à vida religiosa, segunda espada. E a traição de sacerdotes à fé que abraçaram, terceira espada. Na segunda aparição, em 13 de julho, a Virgem apareceu vestida de branco. As espadas foram substituídas por três rosas. A branca, que significava a oração. A vermelha, ou cor-de-rosa, que significava a expiação, o sacrifício e a abnegação. E a amarela, ou dourada, que significava a penitência. Nessa aparição, Nossa Senhora se revelou como a Mãe de Jesus e de todas as pessoas. Na terceira aparição, em 22 de outubro, a Virgem Maria pediu que todos vivessem em oração e apoiassem os sacerdotes. Na quarta aparição, em 16 de novembro, na Catedral de Monte Chiari, diante de uma multidão, ela pediu orações em prol da conversão universal. Na quinta aparição, em 22 de novembro, ela pediu a criação de uma instituição para a oração pelos padres. Na sexta aparição, em 7 de dezembro, pediu orações pelos pecados contra a pureza e anunciou a aparição do dia seguinte, quando se deu a sétima aparição, em 8 de dezembro, no dia da Imaculada Conceição, diante de uma multidão na Catedral de Monte Chiari, ela anunciou a hora da graça universal, com promessa de conversões e graças mediante pedidos feitos ao meio-dia desse dia. A Virgem Maria sorriu e disse, abre aspas, eu

Rua Imaculada Conceição. Aqui quero ser chamada de Rosa Mística. Fecha aspas. Ela pediu também a reza do Santo Terço. Nessa aparição, ocorreram dois milagres. Várias outras aparições se deram. E nelas, Nossa Senhora deixava mensagens, bênçãos e pedidos, especialmente para os institutos e congregações religiosas masculinos e femininos. Em 1966, o bispo de Brescia, Dom Giacinto Tredicia, ordenou que Pierina fosse para um convento. E assim, ela entrou para a Ordem das Irmãs Franciscanas do Sagrado Coração, localizado nessa cidade. E a partir de então, as aparições reiniciaram a contar de fevereiro, no chamado Ciclo de Fontanelle. E aconteceram a céu aberto, em um campo próximo a uma antiga fonte, então conhecida como Fonte de São Jorge. Esse segundo ciclo se deu em 1966 e foi composto das seguintes aparições. Aparição na fonte em 17 de abril, no domingo de Páscoa, na qual Nossa Senhora tocou a água e declarou que seu filho, Jesus Cristo, a enviara para confirmar o poder curativo ao local e, dirigindo-se aos doentes, disse-lhes que pedissem perdão antes de beber ou lavar-se. A aparição da Fonte de Graça em 13 de maio, na qual ela pediu que a Fonte de São Jorge fosse renomeada Fonte de Grazia, Fonte de Graça em português, e que fosse construída ali uma bacia para facilitar as abluções, que eram as lavagens dos doentes. A aparição do Pão Eucarístico em 9 de junho, dia de Corpus Christi, na qual ela pediu que o trigo dos campos vizinhos fosse transformado em farinha para a feitura do pão eucarístico. Aparição da instituição do Dia Mundial da Comunhão Reparadora em 6 de agosto, na qual ela disse a Pierina que Jesus desejava a União Mundial da Comunhão Reparadora anualmente no dia 13 de outubro para a promoção da conversão e a reparação das ofensas contra o Sagrado Coração de Jesus. O local da fonte de Nossa Senhora da Graça abriga hoje em dia um santuário ao ar livre, dedicado a Nossa Senhora da Rosa Mística, cuja devoção recebeu em 2024 parecer positivo do Vaticano, destacando os bons frutos espirituais ali gerados. Muitas outras aparições se seguiram até 1976, e um incontável número de pessoas passou e continua passando até hoje pelos lugares das aparições em Monte Chiari e Fontanelle. Nascida em 3 de agosto de 1911, numa família de camponeses no vilarejo de São Jorge, em Monte Chiari, Pierina Dilli, além de enfermeira, era perpétua, ou seja, auxiliar paroquial dos padres nos serviços da igreja, da casa paroquial e nas tarefas cotidianas, e levou uma vida muito simples até sua morte aos 80 anos de idade em 1991. O Vaticano reconhece a devoção à Nossa Senhora da Rosa Mística e o local de culto em Monte Chiari e considera que tal devoção não contradiz a fé e nem a moral cristã. Em 17 de dezembro de 2019, o local mariano foi proclamado Santuário Diocesano Rosa Mística, Mãe da Igreja. E Nossa Senhora da Rosa Mística foi oficialmente reconhecida pelo Vaticano em julho de 2024. A festa de Nossa Senhora da Rosa Mística destaca-se pela forte devoção que eleva a fé mariana a dimensões extraordinárias. No Brasil, a festa de Nossa Senhora da Rosa Mística se dá na primeira quinzena de julho, através de novenas, santas missas, procissões, quermesses e o terço de encerramento. A devoção é também fortemente marcada pelo dia 8 de dezembro, dia da Imaculada Conceição, e data reconhecida a pedido de Nossa Senhora como a Hora da Graça Universal. No dia 13 de julho, ocorrem missas em diferentes horários, acompanhadas de coroação da imagem de Nossa Senhora da Rosa Mística e procissões. Muitas paróquias organizam quermesses, confraternização dos fiéis com barraquinhas de comidas típicas e música. Maria, Rosa Mística, Mãe da Igreja e Rainha da Paz, rogai por nós que recorremos a vós. Que assim seja. Viva a devoção mariana. Viva as aparições de Nossa Senhora. Viva Nossa Senhora da Rosa Mística.

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4: De Cecília Meirelles, discurso. E aqui estou cantando. Um poeta é sempre irmão do vento e da água, deixa seu ritmo por onde passa. Venho de longe e vou para longe, mas procurarei pelo chão e sinais do meu caminho. E não vi nada, porque as ervas cresceram e as serpentes andaram. Também procurarei no céu a indicação de uma trajetória, mas houveram sempre muitas nuvens e suicidaram-se os operários de Babel. Pois aqui estou cantando. Se eu não sei onde estou, como posso esperar que algum ouvido me escute? Ah, se eu nem sei quem eu sou, como posso esperar que venha alguém gostar de mim?
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1: Na base fica, tem mais um minuto com você.
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0: 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Geradores de conteúdo Rodrigo Silva, Wellington Silva, Fabrício Ferrari, Kleber Barbosa, Netinho, Célio Alício, Olívio Fernandes, Tarciso Franco, Edinho Duarte, professor Daniel Chaves, advogado Jorge Anaice, Bruno Ítalo, Heraldo Almeida, Franci Rodrigues, Pedro Stocklis, Tiago Soeiro e J. Ney. 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
3: Olá, pessoal, agora 1:02.
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Salve, salve, muito boa tarde pra você ligado na sintonia da edição S453 90,9 Diário FM Macapá. Estamos na área sabadão maravilhoso pra todo mundo. Dia 25 de julho de 2026. Que maravilha ter você em nossa companhia. Partilha agora para todo o Brasil e o mundo. 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Muito prazer, eu me chamo Célio Santiago, o Panda tá na área. Segue lá a gente nas redes sociais, arroba Na Pegada Diário no Facebook e Instagram. Facebook e Instagram, arroba Na Pegada Diário. 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
0: 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Agradecendo o carinho e a audiência dessa turma maravilhosa que sempre tá aí com a gente, aproveitando de volume máximo na programação da Diário FM 90.9. Olha, quero mandar um super abraço especial pra rapaziada do grupo Falcão Negro e Segurança, turma que tá sempre ligado com a gente, de volume máximo, nossos motoristas por aplicativo, que sempre estão na Diário FM. Valeu mesmo pelo carinho, obrigado pela moral, pela sintonia, a rapaziada aqui do grupo Falcão Negro e Segurança. Super abraço a essa turma maravilhosa do Falcão Negro, Falcão Negros e Segurança, ligados com a gente na programação da Diário. 991-22-6978, meu amigo William Brasil já tá na área com a gente. Alô, William Brasil, grande abraço pra você, meu irmão. Tudo de bom, valeu pelo carinho, obrigado pela audiência. Boa tarde, Célio Santiago, já na escuta do Na Pegada. Neide Santos, Daniel do quilômetro 21, Campina Grande, um ótimo final de semana para todos nós. Valeu, Neide Santos, valeu pelo carinho, obrigado pela sintonia. Tá rolando por aqui o Black Verão, viu? 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
0: Hora certinha, agora 1:27. Boa tarde.

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3: Muito bem, agora 1:37 para você ligado na sintonia da nossa Diária FM 90.9. Esse é o nosso As Velhas do Velho, aquelas músicas internacionais que lá no passado foram sucesso, hoje é pura recordação. Aliás, antes de começar a nossa sequência das Velhas do Velho, mandar um abraço especial pro meu grande parceiro DJ Rodrigo Lima, o DJ residente aqui da nossa Chama Casa Construção, o cara que faz o som da galera antes do Celão chegar por aqui, e lógico, vai detonando as melhores músicas, detonando as melhores promoções pra você ligado. Tá rolando por aqui, últimos dias do Black Verão, aqui da Chama Casa Construção, até as 5 horas.

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0: Essa é a sua Diário FM 90.9, Madonna com La Isla Bonita. Essa música já teve até muito meme com ela, cê tá doido? La Isla Bonita, sempre Madonna arrebentando, né? Aquelas músicas que é uma nostalgia só e a gente vai relembrando aqui no nosso Rebobina. É pra você aproveitar com a gente, aliás, são as velhas do velho. As músicas que lá no passado foram sucesso, hoje pura recordação pra você. Agora, 1h50.
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0: Diretamente aqui da Chama Casa e Construção, mandando beijinho cheirinho aqui pra Elô Oliveira. Olá, boa tarde, Célio, na escuta do Na Pegada, aqui em casa, no bairro Nova Esperança. Elô Oliveira, muito obrigado pelo carinho, muito obrigado pela audiência. Abraão Dantas, um dos caras que gosta demais da conta, aqui das nossas Velhas do Velho. Ó, só lembrando, as Velhas do Velho retornam na segunda-feira com o nosso Belê Belê Netinho. Detalhe, sempre trazendo uma nostalgia atrás da outra pra você, viu? E aqui o negócio não para não, viu? 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

0: sua Diário FM 90.9, banda Calypso. Passe de mágica, essa é de 2006. Pra você ligado na melhor sintonia, agora 2 em ponto.
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0: 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Olá, boa tarde, coloca na... Ah, beleza, então. Abraço para o Gabriel Belfort e Raimundo Nonato, aqui no Ramal União, no Polo da Fazendinha. Grande abraço a todo mundo aí no Ramal União, no Polo da Fazendinha, sempre ligados na programação da número 1. Valeu pelo carinho, pela moral ao nosso querido Gabriel Belfort e também o Raimundo Nonato.
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0: Vamos nessa, pessoal, agora 2:05.

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0: Essa é a sua Diário FM 90.9, banda tá na cara. Com chorei. Que maravilha, que nostalgia, hein? Tá começando aquele modelo, daquele jeito, 2:28.
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0: Hora certinha agora, 2h31. Quero mandar um grande abraço pro meu amigo, meu parceiro, meu amigo Alan, lá da piscina do Catita, meu amigo Catita, toda a rapaziada, meu amigo Alan Afonso, toda a turma, lá da piscina do Catita, em Santana. Grande abraço, tudo de bom, valeu pela credibilidade, pela audiência, meu amigo. Grande abraço!

0: 8h51.
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4: Muito bem, agora 2h41 pra você ligado na sintonia da nossa Diário FM 90.9. Esse é o nosso Rebobina. As músicas nacionais que lá no passado foram sucesso. Hoje é pura recordação. E a gente vai recordando numa boa diretamente aqui do Black Verão. 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

0: Essa é a sua Diário FM 90.9 Luiz Caldas com Tita. Cara, que saudade, hein? Hoje a gente tá numa nostalgia pura. Agora 2:56.
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0: Aqui é o nosso Rebobina, aquelas músicas nacionais que lá no passado foram sucesso. Hoje é pura recordação e a gente vai recordando na boa com você, aqui na programação número 1. Agradecendo teu carinho, tua audiência. Vai interagindo com a gente, 991-22-6978. Rebobina volta próximo sábado com muito mais.
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0: Hora certinha, agora 2:56.
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0: FM 90.9, Luan Santana, Olho Marrom. Pra você ligado na melhor sintonia. Coisa maravilhosa. Agora 3:16.
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0: 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Minha amiga Severa Romana, boa tarde, Célio, já ligada no Na Pegada. Severa Romana, grande beijo para você. Sina Atalaia, tocas marcantes. Daqui a pouquinho a gente vai estar tocando marcante pra galera. Meu amigo DJ Bodinho do Estúdio Apache deve estar vindo aí com mais uma super marcante pra turma. Agradecendo o carinho dessa audiência maravilhosa, dessa turma, sempre tá aí com a gente. Valeu mesmo de verdade por estar junto com a gente aqui na programação da Chama. Enquanto isso, você continua participando com a gente aqui na Rua Mato Grosso, número 1011, Pacoval, e na Rua Guanabara, número 385, também no Pacoval. 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
0: Hora certinha, agora 3:20.

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0: sua, Diário FM 90.9. Pablo, por que o homem não chora, rapaz? Eu vou te falar uma coisa, hein?
1: Homem não chora.
0: Esse povo vai me ver sofrendo desse jeito logo. Melhor logo deslevar, hein?
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0: Diário FM 90.9, Rebeca Lindsay com Amor Criminal. Música bonita, música boa. Essa tarde maravilhosa de sabadão, finalzão de semana, daquele modelo que a gente gosta, viu? Pra rapaziada que tá na área com a gente, muito obrigado pelo carinho, pela moral, pela sintonia, pela audiência. Como sempre, aproveitando muito bem. Agora 4 e 2.
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0: Muito bem, a hora certa agora, 4 e 4. Daqui a pouquinho tem Hit Parade Brasil.
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3: Muito bem, agora 4:13 na programação da Diário FM 90.9. Agora, chegando com vocês, o Hit Parade Brasil. As 5 mais ouvidas, as 5 mais executadas, as 5 mais baixadas, as 5 mais requisitadas em todo o território nacional. 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

0: Essa é a sua Diário FM 90.9. 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
0: Esse é o seu Hit Parade Brasil. Volta semana que vem, no próximo sábado, com muito mais. Pra galera que tá na área com a gente, as 5 melhores, as 5 mais ouvidas. Volta no próximo sábado.
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0: Hora certinha, agora 4:34. Daqui a pouquinho tem Ritmo Brega.

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1: Opa, gente, vamos embora, galera. Aqui estamos na área com o ritmo brega. Já estamos aqui pra você, diretor da Chama Casa e Construção, menor preço é aqui. Ele já tá chegando na área com mais uma super sequência pra galera, meu amigo DJ Bodinho, do Estúdio Apache, o laboratório do sucesso. 991-22-9139 991-22-9139. 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

Diário FM 90.9, meu amigo DJ, DJ, DJ. DJ Bodinho do Estúdio Abaixe, o laboratório do sucesso. Mais uma super sequência do nosso ritmo brega pra você dançar, curtir, se divertir, a valer.

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0: 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Gente, vou ficando por aqui, prometendo estar de volta, se Deus quiser, segunda-feira, a partir das 2 da tarde, depois do programa Vem Que Tem, com Rodrigo Silva e também o Welson Summer. Fique agora na companhia do meu amigo, meu parceiro, conterrâneo de Santana, meu amigo Vinícius Souza, e o nosso Vitamina, essencial para o seu final de semana. Em seguida vem o nosso Belê Belê Netinho, com o nosso esquenta até 1 da manhã, para fazer a melhor programação do seu sábado. Grande beijinho, cheirinho maravilhoso, traz minhas meninas, um abraço bem acolchado dos rapazes, bom final de semana para todo mundo. Fiquem com Deus e até segunda, se Deus quiser. Tchau, tchau e...

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E a hora certa. 5:07. 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
3: Muito bem, boa noite pra você, boa noite pra todo mundo, pessoal aqui no estúdio. Agradeço a presença de todos vocês aqui. É, neste momento, 6h34 na Diário FM. Uma excelente noite pra você, você deve estar percebendo que eu cheguei atrasado. Não foi contra a minha vontade, viu, gente? Mas ó, estamos chegando a partir de agora. Até 8 horas, tem uma hora e meia de programa pela frente. O diretor deve estar nesse momento com uma chave de fenda na mão. Ah, rapaz, chega atrasado. Não vai fazer o programa também sábado que vem. Bom, contra a vontade, peço perdão. A trilha, inclusive, é uma trilha bastante famosa. E logicamente não poderia ser diferente, tá certo? Vamos seguir o programa? Vamos começar pra mim, vai começar agora, mas você que estava ouvindo desde 5 horas da tarde, desde Na Pegada, vamos. Já passou o quê? Já passou aqui? Passou nada! A Lili que cuidou foi? Rapaz, olha só! Coisa fina, hein? Coisa fina! Vamos pro top 3 mundo Spotify, mas antes tem o Drops. Vamos fofocar um pouquinho?
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3: O programa já começa uma zona, vamos começar, né? Vamos fazer aqui, então vamos continuar. Bom, o Ari Foutora, ele voltou a viralizar nas redes sociais após reagir com bom humor ao campeonato de Farma Aura, realizado em São Paulo. Aos 93 anos, o ator comparou a novidade às brincadeiras de sua infância, como Amarelinha e Pega-Pega, e brincou ao comentar sobre outras tendências da internet, como os bebês reborn e também os conhecidos como... Bebê reborn. Bom, conhecido ele como blogueirinho da terceira idade, Ari soma mais de 7 milhões de seguidores e segue conquistando o público com vídeos leves e descontraídos. Então, Ari Fontoura brincando e formando a hora aqui no programa Vitamina. O que foi? Tem música aí?

mas não tem o Ari Fontoura, não tem nada. Ele canta? É sério, rapaz? Prepara aí, coloca aí. Prepara a fita cassete. Vamos colocar aqui a música do Ari Fontoura. Chegou a música dele, tá certo? Vamos colocar então, coloca aí, vai.

0: não é possível. Não deveria ter começado o programa. Era pra ter seguido, né? O programa e tal, final de semana. Mas o que que eu vim fazer o programa, hein? Só já me apronta, já chego, apronta logo um negócio desse no 6-7, rapaz. Ai, ai. Bom, 7h37.
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0: 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Peraí, tira aí essa música. Música do...

0: Tira. Pode tirar, muito obrigado aqui. Realmente uma péssima ideia ter vindo fazer o programa. Complicado. Cara, que situação, hein? Programa Vitamina é um programa que começa do zero e chega em 100 rápido. É incrível. Bom, vamos seguir o programa. Drops volta daqui a pouco.
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0: Muito bem, vamos correr, vamos logo para a música 3 da principal plataforma de música do planeta, versão do mundo, ao Top 3 Mundo Spotify, a partir de agora com a terceira posição, e ela, Ariana Grande, no seu rádio, passando na Diário.
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1: Não, peraí, velho. Não é essa aí. Tira essa música. Não é essa vez. Peraí, não é essa música, não. Não é o cassino, pô. Colocou errado, hein? Colocou errado esse negócio aí. Coloca a música certa, por favor. Não, coloca a música certa, por favor. Daqui a pouco a gente coloca o cassino. Peraí, velho, o programa começou agora, já tá uma bagunça do caramba. Vamos lá, começa a música 3. Música 2, vai, música 2.
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1: Era melhor o cassino mesmo, velho. Young Money. Nicki Minaj. Just Dance. Vou colocar isso pelo cassino.

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1: Música 2, não, música 1, um, Shakira. Baixa a trilha aí, velho. Pelo amor de Deus. Ah, Shakira na primeira posição. Também tivemos Justin Bieber com Nicki Minaj na segunda posição. E o Cassino, não, Cassino não. A Ariana Grande passou no terceiro lugar do Top 3 Mundo Spotify de hoje. De volta no próximo sábado para mais uma edição. Edição deste dia 25 de julho de 2026. Daqui a pouco teremos as 5 melhores da Billboard. Então não fica por aí. Melhor, não fica não. Eu tô falando tudo errado, hein? Então fica por aí que não demora pra voltar. Eu troquei tudo, velho.
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1: É verdade. Nossos 5, 6 ouvintes, um aplauso. Forte abraço pra você, viu? O meu abraço pra vocês.
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2: 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Jungle, Carry On. Agora faltando exatamente 2 minutos para as 7 horas. 2 para as 7 aqui na Diário FM. Muito boa noite para você sintonizado na rádio 90.9, pela internet, no site diariofmmacapá.com.br, pelo aplicativo Diário FM 90.9, Diário FM 90.9. Se você não tem no seu celular, se você não tem em seu smartphone, baixe agora mesmo na loja de aplicativos, tá certo? Diário FM 90.9, aplicativo moderno com a TV Diário, e também você consegue ver o nome das músicas. É incrível. É tecnologia aqui, que é o famoso entrega música do DJ do Esquenta. Geralmente DJ do Esquenta, não todos, né? Mas já aconteceu casos aqui de ouvintes perguntarem qual é a música que tá tocando aí, DJ? Ô Netinho, qual é a música que tá tocando aí no programa Esquenta? E aí o DJ fala, não vou falar não.
3: Quem é que fala desse jeito, hein? Rapaz.
2: Vou causar confusão. Mas ó, pelo aplicativo você descobre, porque o aplicativo entrega qual é a música que tá tocando. Você não sabia não? Então baixa o aplicativo agora mesmo e descubra o que é que... qual é a música que o DJ do Esquenta tá tocando. Inclusive Esquenta daqui a pouco a partir das 8 horas da noite aqui na Diário, tá certo? Vamos pro nosso apoio cultural e antes destacando que Ana Maria Braga dá exemplo ao transformar imprevisto ao vivo em coisa de bom humor. Vamos falar daqui a pouco sobre esse caso da Ana Maria aqui no programa Esquenta, não, no programa Vitamina. Tô confundido, tô trocando as bolas, hein? Esquenta daqui a pouco. Vamos pro apoio cultural, volto já, vou tomar um café. Dá um gole de café aí? Acabou o café? Prepara mais café pra mim então lá, por favor. Não tem café? Acabou o café? Não é possível! Vamos quebrar tudo aqui, velho! Bom, peço perdão. 7 horas em ponto.
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estamos de volta, hein? Ana Maria Braga passou por um momento inusitado durante o Mais Você. Isso tudo ao experimentar ao vivo uma barra de chocolate feita com óleo de coco e cacau em pó. Receita que viralizou nas redes sociais. Após a degustação, a apresentadora e parte da equipe sentiram um desconforto no estômago. Com bom humor, Ana Maria contou o ocorrido ao público, alertou sobre o alto teor de gordura da receita e seguiu o programa normalmente. A situação ainda rendeu brincadeiras de Louro Mané e mostrou mais uma vez a naturalidade da apresentadora para lidar com imprevistos ao vivo. Não caiu bem o chocolate, hein? Óleo de coco. É bem gorduroso, né? Cacau em pó também. Cacau em pó. É o que leva, né? O chocolate, não é isso? O pessoal tava no banheiro. Tava vendo negócio lá, viu? Complicado demais. Mas Ana Maria sempre saindo bem. Uma grande apresentadora. E vai cantar pra gente agora aqui no programa Vitamina. Uma salva de palmas pra Ana Maria Braga, pessoal! Chega pra cantar pra gente neste sabadão, dia 20. Aplausos, pessoal! Pera aí, como é que a gente tá falando aí, né? Peço aplausos agora aqui neste momento. Pera aí, pessoal. Pera aí. Pera aí, caramba. Pera aí, velho. Simplesmente Ana Maria Braga cantando no programa Vitamina. Vem pra cá, Ana Maria!

0: Tira esse cara daí. Tira ele. Deixa a Ana Maria cantar. Bom, cantou demais já. Muito obrigado, Ana Maria. Muito obrigado. Cantando ao vivo aqui no programa Vitamina. De volta numa próxima oportunidade. A galera gostou bastante. Não é não, pessoal? 7 ônibus, voltamos daqui a pouco com mais uma edição do Drops Vitamina, aqui na Diário FM.
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1: Muito bem, chegando a partir desse momento as 5 melhores da parada Billboard. É verdade. Você vai conferir a edição deste dia 25 de julho de 2026. As melhores colocadas, começando com a música 5 e o som do Tame Impala.

para o seu final de semana, fechando a parada da Billboard de hoje com ela, Ella Langley, na primeira posição. Também tivemos Taylor Swift na segunda posição, Ella Langley na terceira. Também tivemos Ariana Grande na quarta e Tame Impala com Jenny na quinta posição. Edição de hoje desta Billboard, do dia 25 de julho de 2026. De volta no próximo final de semana com muito mais, hein?

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1: Vitamina essencial para o seu final de semana. Novidade aqui na Diário FM, nova do Jota Quest com os Garotin e o Carlinhos Brown. Imunização racional. Que beleza! É, a programação da Diário FM no programa Vitamina, mesmo atrasado, ainda trazendo novidade para você ficar por dentro, hein? É o programa mais educacional do rádio do bairro, é para você que sintoniza pelos 90.9 e também pelo aplicativo Diário FM Macapá, pelo aplicativo Diário FM 90.9, você pode acompanhar no mais alto volume o nosso sucesso, o nosso som puro e cristalino. Ai, que beleza, né, velho? Que beleza. Vou falar um negócio, hein, cara. Complicado fazer esse programa aqui. Eu sinceramente, até agora não estou entendendo o porquê que eu topei fazer o programa nesse momento. Netinho ouvindo. Eu acho que ele tá ouvindo aqui. Se tiver ouvindo, dá um ok, sinal de fumaça. Mas olha, pai, que arrependimento. Começa com negócio de farmar aura. Não, de 6-7. Aí depois vem o R.R. Soares, cara. R.R. Soares. Depois vem a Ana Maria Braga cantar. Cara, sabe aqueles programas que você se arrepende de fazer? Pois é. Não é hoje, viu? Programa sensacional até 8 horas da noite. Daqui a pouco tem programa Esquenta. Vamos falar do Fofocalizando, hein? Daqui a pouco, celebrando 10 anos no SBT, com uma semana especial e edição com plateia. Você foi lá no Fofocalizando? Você assiste o Fofocalizando? Tem durado, hein? Tem durado, que a programação do SBT é mais insistente ou consistente ou inconsistente. Apoio Cultural tá chegando, volto já.
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0: Muito bem, o Fofocalizando vai celebrar os seus 10 anos no ar com a programação especial no Sistema Brasileiro de Televisão. Durante a semana, a atração relembrará reportagens, coberturas e momentos marcantes de sua trajetória. O destaque das comemorações será na sexta-feira, dia 31, quando o programa

terá pela primeira vez desde a estreia uma edição com plateia preparada especialmente para celebrar a data ao lado do público. Então, para você que neste momento está ouvindo, pegue a sua caravana para acompanhar o programa Fofocalizando ao vivo no SBT. Pegue o seu busão, pegue o busão da galera, a caravana.

0: Falou, pessoal de Macapá. Tá saindo, hein? Tá saindo. Alô, deixa eu ver aqui. Alô, São Gonçalo. Não, não tem. É, alô, alô, alô. Deixa eu ver aqui o que mais, hein? Qual é o outro bairro? Fala um bairro aqui. Tô sozinho no estúdio. Não tem ninguém aqui. No estúdio. Fala o nome do bairro aí. Alguém, pelo amor de Deus. Alô, galera do... A caravana do bairro Novo Horizonte. Alô, alô, galera. A caravana do Pé Help. Ah, Pé Help, a galera tá animada, hein? Vai, todo mundo assistiu Fofocalizando no estúdio, hein? Coisa boa. Qual outro bairro, hein? Universitário, já falei, pô. Já falei. Hã? Alô? Araxá? Alô, galera do Araxá! Isso vai dar confusão, hein? Quem foi que teve essa ideia? Vou ter que falar os bairros todos de Macapá. Isso vai dar confusão, hein? Alô, galera do bairro Alvorada! Pô, vou ter que falar aqui todos os bairros agora. Galera do Santa Rita! Pessoal do Buritizal! Tá bom, velho? Senão a gente vai ter que acabar o horário e vamos falar o bairro todo. Todos vocês de Macapá, tá certo? Vamos fazer de uma forma geral. Pra a galera de Macapá saindo do busão amanhã, 6 horas da manhã. Rumo ao SBT. Vai atravessar o Brasil todo, né? Mais informações você acompanha no site manhadadiario.com.br.
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0: show louco, meu! Olha essa fera, meu! Olha o microfone, hein? Olha o peso na voz. Essa voz. Desculpa. Vamos lá! Fechando a edição de hoje com Maroon 5, Heroin. Agora, 8 horas em ponto, tá chegando o programa Esquenta. O programa Esquenta é a energia da sua balada, das 8 até 1 da manhã. É, o Netinho já tá preparado, pronto para começar o programa de hoje. Lembrando que sábado que vem teremos a edição de 15 anos do programa Esquenta. Uma salva de palmas para o programa Esquenta. Programa Esquenta que já viu muito programa nascer e acabar, né? Falo nada, vambora! 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Você pode ouvir novamente quantas vezes você quiser, apenas acessando diariofmmacapá.com.br. Tô enrolando porque tá aprontando aqui. Calma, pessoal, calma. Tenham calma com este locutor aqui, tá certo? Voltaremos no próximo sábado com mais uma edição deste programa. E espero que no horário, hein? Espero que no horário. Mas não foi culpa da rádio, não. Foi culpa minha mesmo. Eu assumo. Eu estou assumindo, meu. Minha culpa. Um forte abraço e um bom final de semana, pessoal. E até sábado que vem.
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25 de julho, está entrando no ar mais uma edição do nosso programa Esquenta aqui pela sua Diária FM 90.9, edição de número 754. 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

0: DJ Strong, nosso convidado, vai estar fazendo a cena, já vai estar preparando, já vai estar fazendo aquecimento pro próximo sábado, dia 1º de agosto, teu aniversário de 2 anos do Revival, a balada retrô mais nostálgica da capital. Próximo sábado, hein, com o DJ convidado, DJ Alfredo Beatball de Belém. É festão, eu já vou te passar o contato pra você pegar informações, tá? No 98103-8103, DJ Strong em ação a partir de agora, nosso convidado desse sabadão, 25 de julho.
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0: Vambora, que seu Esquenta energia da sua balada. Até as 10 tem DJ Strong em ação. Próximo sábado, dia 1º, tem Revival dentro do Detroit.
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0: programa Esquenta com o DJ Strong, nosso convidado. Galera do bem, é o seguinte, próximo sábado, dia 1º de agosto, vamos estar comemorando juntos, você daí, nós daqui, no aniversário de 15 anos do programa Esquenta. Vamos estar com a nossa controladora, vamos estar com o nosso MK2, vai ser demais, cara, festão que nós vamos fazer aqui na rádio. E claro, você do outro lado que vai fazer essa onda com a gente, hein? Próximo sábado, hein? Tem Esquenta 15 anos. Rápido apoio cultural. Volto já com o DJ Strong, quem tá por aqui até as 10 da noite. E ó, de 10 a 1 tem DJ Rômulo Cunha.
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